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Campina Grande, vamos deixar registrado de verdade agora? Quem tá com o celular na mão, liga a lanterna do celular, vai. Vamos deixar registrado agora de verdade. Deixa o celularzinho no céu, liga a lanterna. A mãozinha pro céu, mãozinha, mãozinha, mãozinha, mãozinha. Que coisa linda, meu Deus do céu. A mãozinha lá em cima. Ó, pra lá, pra cá, pra lá. Você tem que...

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0: Top demais, menino. Se cada músico tomar uma dose, vocês vão me ver saindo carregada daqui pro carro.
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Eu acho que quando a gente gosta, a gente tem que chegar e falar. Vocês concordam ou não? Acho que quando a gente gosta, a gente tem que chegar e rasgar o verbo logo de cara pra pessoa, não é? Tem que chegar aí.

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1: Vamos se apaixonar com Galdino Santos. CD Rocha, pra vocês.

0: Jackson Feria!
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0: fazer barulho aí, menino!
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2: Receba com palmas, José Augusto!
3: Obrigado, gente.
2: Juntando as nossas vozes para levar o romantismo para todas as mulheres de todo o Brasil.
3: Isso!

0: José Augusto.
1: Obrigado, gente. Eu queria abusar um pouquinho e falar até um pouquinho demais, mas queria que vocês tivessem paciência. Esse é o primeiro DVD que eu participo como convidado e não poderia ser melhor o convite. É uma família chamada Limão com Mel, que eu aprendi a respeitar há muitos anos atrás e estou muito satisfeito de ter sido convidado. Obrigado.

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0: esse maravilhoso Flávio José.
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0: Valeu, Berlândia!
1: Obrigado, Berlândia. Parabéns, meninos.
0: Parabéns.
1: Sucesso, a gente já Deus sabe abençoe. Que vai ser. Tchau, gente. Obrigada, viu?
0: Valeu!
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0: é que você gosta, Vicente?
1: Eu gosto. Eu gosto dessa, muito boa. Todas que você cantou.
0: Homem, você não deve enganar.
1: Pois é, pra quê, né? Eu que sou, bicho, um escravo, não faço nada, só trabalho, trabalho, trabalho, trabalho.
0: Vicente, você falando isso, as mulheres se apaixonam.
1: Não é?
0: É, bicho. Nós tá aparecendo aqui, Erasmo Carlos e Roberto Carlos.
1: Tá aparecendo, tá aparecendo.
0: Você é Roberto Carlos. É. Salva de palmas, Vicente, né?
1: Salva de palmas, Vicente.

0: a toda hora do Brasil.com.
1: Se é.
2: Respeita.
3: Se errar,
1: Vicente.
2: Oi, Janival.
1: Pediram pra me fazer um DVD. Esse é meu DVD com você, viu?
2: Obrigado, Janival.
1: Olha, se tiver um lugarzinho de um ônibus lá pra mim andar.
2: Vamos viajar junto. Vamos viajar.
1: Tô junto com você, cara.
2: Olha só.
1: Que Deus falou: fica no meio dos bons, será de um deles.

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0: boa.
1: Gente,
2: viva Gonzaga, né?
1: Obrigado. Edson Lima, obrigado, Neto.
3: Neto,
1: obrigado a você.
3: Só assim pra gente se rever. Ah,
1: não é isso? Né?
2: Obrigado, Magnífico. Edson, meu irmão, prazer imenso estar contigo aqui mais uma vez, tá bom? Obrigado. Obrigado, meninas.
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1: M10, bota torando, ladrão.
2: Bora! O nome da música é 5 da manhã. Alguém conhece aí?

0: Olha a hora, meu filho, olha a hora! Olha eu aqui de novo no Sou da Cambuca FM.
1: Fica morena linda.
0: Rapaz.
1: É a mais bonita desse meu lugar.
0: Ô, Xaropinho, tô eu aqui, viu? Tô aqui de novo, ó, no Sou da Cambuca FM. Que coisa boa, né? Bom dia. Sextou com S maiúsculo. Sexta-feira. A gente bota pra torar na sexta-feira, Xaropinho.
2: Presta atenção, rapaz.
0: 5:03, 5:03 aqui na Cambuca.
3: Bom dia, é um prazer estar em sua companhia.
0: Abraçando nosso amigo Carlos de Pininha, ali ao lado da escola João Davi de Souza, ligadinho com a gente, né? Nosso amigo Carlos, onde você encontra galinha batida na hora. 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Abraço também pro nosso amigo Langstein, Dona Bebeta, na casa do bolo, bolo ao forno. Avisa que eu cheguei, Xaropinho, Catuca aí, não aumenta o volume muito alto não, senão tu acorda o vizinho, danado. Tu acordar o vizinho for pra delegacia, tu tá lascado, viu, velho?
4: Fresca,
0: é? Agora, mas tem vizinho que gosta, que diz assim, ah, é Claudinho, ó, é Claudinho, meu filho. Ah, então deixa, né? Tá na hora de tirar a remela do zóio, macho. Bora, deixa de ser preguiçoso. Eu cheguei. Um bom dia, bem alegre aí, meu filho. Vai. Ó, um bom dia. Vamos acordar o povo, vai. Sextou, meu filho. É hora de alegria.

0: Presta atenção, rapaz.
1: Eita, xaropinho, que dia alegre, que dia lindo. Cheguei, quero nem saber quem foi que pintou a zebra. Vamos ficar juntinho até às 7 da manhã. Cuida, vai.

0: Pela mena, ô, minha velha!
1: Que isso, Dona Rogério? Foi barulho com a polícia?
0: Foi não, foi não. Eu tô cansado de correr com essa folha na mão, Felomena. Eita, carreira danada!
1: Oxê, meu velho, tás doido? Tu correndo com uma folha de abacate na mão?
0: E faz 2 horas que eu corro. De uma rua pra outra com essa folha na mão. E depois de tudo isso, o homem do cartório disse que não serve, Felomena.
1: Mas por que correr tanto com essa folha de abacate,
0: homem? Foi o homem do cartório que disse que só me dava um documento se eu tivesse a folha corrida. Eu já danei pra correr com todo canto e não tirei foi nada.
1: Tadinho do meu velho, descanse, Ludogero.
0: Eu hoje tô meio despranaviado. Me venderam um relógio e eu pensei que era suíço, mas o danado do relógio era africano, Felomena.
1: Africano? E como é que tu sabe que o relógio é africano?
0: Porque o relojoeiro abriu e disse que o cabelo do relógio era enroladinho, Felomena. Enroladinho é pichain, pichain é cabelo de africano, Felomena.
1: Tenha calma, meu velho. Olha, escuta aqui. Que brinde é esse que tu trouxesse?
0: Felomena, eu vi na loja e truve. Parece que é um brinde de pimenta.
1: Pimenta? Deixa eu cheirar. Tudo gero? Isso é loção de cabelo!
0: Isso é pimenta, Felomena. Olha aí escrito no vidro. Elizabeth e Ade. Se Ade é pimenta.
1: Ô, Ludogero. O homem que vende livro te encontrou na rua, pô.
0: Encontrou, mas aquilo é um malvado. Ele queria me vender uma coleção de livro pra matar passarinho de aperto, Felomena.
1: Oxe, pra matar passarinho? E qual foi?
0: Queria vender uma coleção de arrocha-pombo. Vai arrochar o diabo.
1: Olha, ô Ludogero, hoje é aniversário da cozinheira, não sabe?
0: É aniversário da cozinheira?
1: É. Então, se eu não sei o que é que eu dê, será que um frasco de perfume tá bom?
0: E qual é o perfume que ela gosta?
1: Olha, ela é chegada a um extrato. Qual é o extrato que eu compro?
0: Bom, se ela é cozinheira, dê extrato de tomate.
1: Ó, meu velho, passasse em casa de mãe.
0: Passei e levei o doutor modo examinar ela. O doutor escutou ela e pelo que ele disse, eu já comprei um fardo de shake, 2 quilos de batata, 1 quilo de feijão, 2 jirimum caboclo e 1 pasma de banana pra modo ela comer.
1: Oxe, isso tudo pra mãe comer?
0: Tudo isso pra ela. E eu perguntei, doutor, como vai a velha mãe da Felomena? Ele está em estado de coma. Eu digo, ela agora come.
1: Ô, Ludogero, e pai, já tá mais melhor?
0: Já, minha velha. Pelo que eu soube, ele já abriu até uma tenda de sapateiro.
1: Foi mesmo?
0: Foi, o doutor disse que ele já tá batendo a bota.
2: E é, papai, o maior divulgador da cultura do sertão, o Rubem Vera, nosso...

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0: Eita, meu filho, tá aí, canção bonita, né? É, conversando com as águas, saudoso Rui Pessoa, Xaropinho, com a gente aqui, ó, no som da Cambuca FM, não tem aparelho não, só se fizer de barro, como diz o outro, né? É, tem aparelho não, viu? 5h28. Tá na hora de levantar, masculha. Sextou. Xaropinho, sextou. 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É, vale a pena, que ó, tem um lanche lá, meu filho. 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Amanhã, viu? 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Manduri não, meu filho, é Sete Ranchos. Presta atenção, presta atenção. 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
6: 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Estamos de volta. Às 5 da manhã, mais 32 minutos.
7: O vaqueiro, o herói do sertão, o artista do filme do Nordeste. Ser vaqueiro é ter grande compromisso de bravura, tanto com o povo que quer ver o gado domado, quanto com o gado que fará tudo para dificultar o trabalho do vaqueiro. Ser vaqueiro é muito difícil, ser cantador é muito mais, pois tem que expressar em seus versos as proezas que o vaqueiro faz e destrinchar o folclore através de uma voz que ecoa e domina no aboiar o touro mais feroz. Refiro-me a galego aboiador.

Olha, 5 horas e 46 minutos. 5h46. Ô Xaropinho, sextou, viu? Presta atenção aí, ó. O coco é de roda,

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Vamos às cestilhas para dupla. Pobre na roça, o que tem? Para os nonatos, vamos aplaudir os cantadores.

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1: Vamos aplaudir Raimundo Nonato e Nonato Costa.

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2: Olha, 6 horas e 11 minutos. 6 e 11, estamos de volta aqui no Som da Cambucá. Eita, que negócio bom da gota, né? Né, Xaropinho? Ô, Xaropinho, segura aqui pra mim. Lembrando, daqui a pouquinho, não é a gata que mãe criava, não, viu, Xaropinho? Não é a gata que mãe criava, não, viu? O fiscal e a fateira, daqui a pouquinho o pau come, né? Daqui a pouquinho, viu? O fiscal e a fateira, viu, senhor Antônio? Abraço para o senhor Antônio Poeta, do centro da cidade, também ligado com a gente, né? Abraço para o advogado do povo, doutor Roberto Almeida, também para sua esposa Mônica. 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Xaropinho, prepara aí o fiscal e a fateira pra gente tocar aqui na sequência, tá bom? Ô, Xaropinho, segura aí pra mim um pouquinho, isso, segura aí. Olha, nota de falecimento. Os familiares convidam a todos os parentes e amigos para o sepultamento de Lindinalva Maria da Silva. O corpo está sendo velado em sua residência no sítio Manso. E o sepultamento será logo mais às 9 horas da manhã. Saindo de sua residência aí no sítio Manso, né? Após ali o alto da Juliana, para o cemitério local. Então, desde já, a família enlutada agradece a todos que comparecerem a esse ato de fé e solidariedade cristã. Acabamos de noticiar o falecimento de Lindinalva Maria da Silva, conhecida por Nalva de Zé da Burra, ali no sítio Manso. Então, desde já, a família lutada agradece a todos que comparecerem a esse ato de fé e solidariedade cristã. Olha, 6 horas e 14 minutos, né? Eu deixo aqui o meu sentimento, né, para toda a família de Zé da Burra, como é conhecido, não é isso? Toda a família, né? Para Rogério, para Cláudia, para os filhos, né, de forma geral, toda a família, a gente da Rádio Cambucá, Claudinho Silva e família, deixa os sentimentos para toda a família, tá bom?

Olha, 6 horas e 15 minutos, 6 e 15. Ó, só lembrando que o sepultamento será às 9 horas, tá bom? No cemitério local aqui da cidade, né? Sentimento é uma perga, né? Que daqui pra frente é só saudade, né? Gente boa, muito conhecida, né? Vamos embora, meu filho, vamos embora cuidar, né? A vida continua. Coloca aqui, meu filho, pra mim aqui. A gata que mãe criava. Ô, gata da gota, viu? Não, a gata que mãe criava não, meu filho. É o fiscal e a fateira. Ó o cacete aí, ó. Cadê, meu filho? Cadê? Prepara.

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É certo, ele não morreu.

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0: Eita, meu filho, não dá nem pra criar um passarinho, viu? Não dá mesmo não, né? Dá mesmo não, xarampeão.
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0: Olha, sextou, viu? Sextou! Deixa eu dar um abraço aqui pra Anilda Silva e toda a família lá em Santa Cruz do Capibaribe. Tá ligadinho com a gente, né? Também a nossa amiga Gorete, viu? Lá, Gorete. Ela tá em Santa Cruz também, xarampeão, tá? Um abraço pra Gorete também, viu? É. Também nosso amigo Cleiton, né? Lá em Santa Cruz. Essa turma boa de Santa Cruz curtindo a nossa programação. Eu agradeço aí o carinho, tá bom?

Eita, meu filho, vamos sim embora pra casa. Olha, tá aí a Mazã, disco voador. Ó, deixa eu mandar um abraço aqui também. Nosso amigo Langstein, Dona Bebeta na casa do bolo. 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É bolo daquele que você sabe, né? É cada um melhor do que o outro, viu? Olha, Claudinho Silva despertando você nessa manhã de sexta-feira. Sextou com S maiúsculo, né? Final de semana à vista. Já tô avistando daqui, ó. Final de semana. Ô, ô, meu filho. Juiz na cabeça, viu? Final de semana pra não fazer besteira, viu? É. Dá uma passadinha na casa do bolo. Compra um bolo daquele, ó. Compra dois, né? 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Tomando com aquele sucozinho, com aquela refrigerante, né? 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É o bolo ao forno, nosso amigo Langstein, Dona Bebeta. 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Deixa eu mandar um abraço aqui também para o nosso amigo Beto e Liliane, lá no ponto certo. Beto e Liliane. Ô, Xarope, você botou essa lambada aí por quê, hein? É, botou a lambada. É, tá certo, tá certo. Já que botou, pode deixar, né? 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Daqui a pouquinho temos o guia eleitoral, horário reservado aos partidos políticos. Daqui a pouquinho, a partir das 7. É, de 7 às 7h25, viu? Às 7h30 tem Gilson Fernandes com o programa Rota da Notícia. Nessa manhã de sexta-feira, então, para você começar o dia muito mais informado, daqui a pouquinho, programa Rota da Notícia. Xarobinho, segura aí pra mim. Olha, nota de falecimento. Os familiares.

0: convidam a todos os parentes e amigos para o sepultamento de Lindinalva Maria da Silva. Lindinalva Maria da Silva. O corpo está sendo velado em sua residência, no sítio Manso, aqui na zona rural de Santa Maria do Cambucá, ali após o sítio Juliana, não é isso? Para quem vai, meu filho, ali é a subidinha, quem vai para o Manso, né? E quem vem de lá, o pessoal fala após o alto da Juliana, indo para o sítio Manso. E o sepultamento será logo mais às 9 horas da manhã. Então o corpo está sendo velado em sua residência no sítio Manso. E o sepultamento será às 9 horas da manhã de hoje, tá certo? Hoje, dia 18. Então, a família enlutada agradece a todos que comparecerem a esse ato de fé e solidariedade cristã. Então, acabamos de noticiar o falecimento de Lindinalva Maria da Silva, conhecida por Nalva de Zé da Burra. Zé da Burra é muito conhecido, né? Zé Cabecinha, né? Por fala, né? Muito conhecido, tá certo? Então, a família enlutada agradece a todos que comparecerem, tá bom? Ao sepultamento de Lindinalva Maria da Silva, conhecida por Nalva de Zé da Burra. 6:52, 6:52 na Cambucá.
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0: Vamos embora, meu filho, vamos embora. Fazer feito Antônio Carlos, tá na hora de ir comprar o pão. Deixa eu mandar um abraço aqui pra seu Antônio Queiroz, no centro da cidade, seu Antônio ligadinho com a gente, né? Seu Antônio Queiroz, Aparecida Queiroz. Meu amigo Bola, da mercearia aqui no Alto das Oliveiras. Abraço, Bola! Bola tem a melhor sardinha da região, viu, Charoveu? É, vende bujão de gás. É só dar uma ligadinha aí pro nosso amigo Bola, viu? Vamos embora, vamos pegar o beco. Prometendo voltar na próxima segunda-feira, a partir das 5 da manhã, se o nosso poder nos permitir. Tá certo? Juízo na cabeça pra não fazer besteira, viu, Xaropeu? A gente se encontra segunda-feira, às 5 da manhã. Sábado se divertir, final de semana aí, ó. Chegando. É isso, segunda-feira eu quero encontrar você aqui, tá bom? Na sequência, o guia eleitoral. Logo depois, tem Gilson Fernandes com o programa Rota da Notícia. E às 8:30 da manhã temos o show da Cambucá. A gente está por aqui com o show da Cambucá, pra gente ficar juntinho até o meio-dia. Então, ó, amanhã tá apenas começando, tá bom? Meu amigo Beto e Liliane no ponto certo. Amanhã em frente à prefeitura, né? Tem os melhores lanches, viu? É, tem a parede não, né? Xaropinho, a nossa última. Vamos embora pegar o beco. O senhor tá dançando armado, tá? Eu vou dizer pro delegado, viu? Meu filho, tô indo embora, viu? Tchau, cheiro. Xaropinho, fui.

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1: Ótimo dia, minha gente. Estamos chegando para mais uma edição do programa Rota da Notícia. Última edição desta semana para a gente concluir aqui o nosso trabalho e deixar você muito bem informado em mais uma manhã. Estaremos juntos com você até às 8h30 através da Rádio Vale do Capibaribe, Rádio Cambuca FM, Rádio Jataúba FM, Rádio Pará FM também retransmitindo o nosso programa e a transmissão oficial e ao vivo nesse momento no nosso canal do YouTube Santa Cruz Online. É só você acessar na sua TV, no seu tablet ou no seu celular. E vamos juntos, porque pela próxima uma hora tem muita informação para acontecer nesta sexta-feira, 18 de setembro de 2026. Daqui a pouquinho você confere detalhes aqui comigo. Colisão entre moto e Toyota deixa adolescente morto na PS-166 em Brejo da Madre de Deus. Três pessoas morrem em acidente na PS-177 em São João. Mãe e filho estão entre as vítimas. Recém-nascida é encontrada dentro de saco de cimento na cidade de Jupi. Detento monitorado é retirado de carro e executado a tiros na PE-89, na zona da mata do estado. E ainda, polícia apreende 142 quilos de maconha em Vitória de Santo Antão. Essas e outras notícias você confere aqui, agora, no Rota da Notícia. Sejam todos bem-vindos e bem-vindas a mais uma edição do nosso programa que está começando a partir de agora aqui através do canal do YouTube Santa Cruz Online. Se inscreva no nosso canal, ative as notificações e fique por dentro de todo o nosso conteúdo. Lembrando que você pode curtir, comentar e compartilhar com o máximo de pessoas que você puder para que a gente possa chegar a outras casas, a outros estabelecimentos comerciais, chegar em outros carros também para que as pessoas possam acompanhar o nosso jornalismo. Jornalismo sério, independente, investigativo, jornalismo com a maior e melhor equipe de toda a nossa região, levando muito conteúdo para você que está em casa, no trabalho, no trânsito, nos acompanhando no canal do YouTube Santa Cruz Online ou através das rádios parceiras. Muito obrigado a você que está nos acompanhando nesta manhã de sexta-feira e desde já, um bom início de final de semana para você. Um adolescente identificado como José Mateus, de apenas 15 anos, morreu na manhã de ontem em uma colisão na PS-166, no trecho que liga Barra de Farias a Brejo da Madre de Deus e Serra dos Ventos, que pertence ao município de Belo Jardim. De acordo com as informações, a vítima conduzia uma moto Saara 300 cilindradas quando colidiu contra um Toyota. Ainda de acordo com as informações, o adolescente trafegava no sentido Belo Jardim quando essa colisão aconteceu. Mateus não resistiu aos ferimentos, morreu ainda no local. As circunstâncias e a dinâmica do acidente deverão ser esclarecidas pela Polícia Civil. Três pessoas morreram em um grave acidente de trânsito na noite da última quarta, nas proximidades do sítio Tiririca, zona rural de São João, aqui no Agreste de Pernambuco. O acidente aconteceu na PS-177 e envolveu duas motocicletas que colidiram frontalmente. As vítimas, identificadas como Maria do Socorro Silva, de 61 anos, e Anderson da Silva, filho de Maria. Os dois residiam na mesma localidade. Uma terceira vítima foi identificada como José Cavalcante da Silva, de 63 anos, natural de Maceió. O repórter Adielson Galvão. Ele acompanhou esse caso de perto, tem mais informações para trazer a respeito desse acidente onde mãe e filho morreram durante a última quarta-feira. Confere agora aqui no Rota da Notícia.
2: Na noite desta quarta-feira, três pessoas morreram numa colisão entre duas motocicletas, caso que aconteceu na PE-177, próximo ao sítio Tiririca, na área rural de São João. As vítimas, o Anderson Monteiro Constantino, de 26 anos de idade, a mãe dele, Dona Maria do Socorro Monteiro da Silva, de 48 anos de idade, e José Cavalcante da Silva, de 62 anos, as vítimas, duas delas morreram no local, o Anderson e o José Cavalcante. Já a Dona Maria do Socorro ainda chegou a ser socorrida, foi levada para o Hospital Regional do Moura, em Garanhuns, onde infelizmente faleceu minutos após dar entrada, né? Eu tô aqui com o Alisson, que é irmão do Anderson. Alisson, uma tragédia realmente, né? O teu irmão, ele tava guiando lá uma motocicleta, uma Yamaha Factor de 150 cilindradas, estava com a sua mãe na garupa da moto quando acabaram se envolvendo neste acidente, amigo?
3: Foi, é um fato que, infelizmente, né? Acontece acidente. A gente não sabe direito qual certo, como foi, porque uns falam uma coisa, outros falam outra. Como foi o acidente, né? Mas acidente é acidente, né? Sei que tanto a gente teve as nossas perdas, quanto a família do rapaz também teve a dele. A gente hoje em dia agora vamos solidarizar uns aos outros pra ver. Que é uma perda que a gente não tem nem como falar.
2: É, Alisson, independentemente de como se deu o acidente, né? É. Três famílias destruídas.
3: Foi três famílias, porque meu irmão era casado, minha mãe era casada e o rapaz também era, né?
2: A informação é que seu irmão, ele estava indo com a sua mãe lá para Garanhuns?
3: Ele foi buscar ela em São João, porque toda 4h30 para 5h ela largava do serviço. Ele trabalhava em Garanhuns, ele fazia 9h09. Aí quando ele largava do serviço, ele saía e ia buscar minha mãe. Aí foi, buscou minha mãe, aí eles se atrasaram um pouco, porque até eles foram comprar umas coisas, porque meu irmão tava comprando, fazendo um negócio de doce com mais minha cunhada. À noite ele fazia as entreguinhas dele no sítio, que ele morava no sítio. Aí quando ele estava vindo, próximo da entrada da casa da gente, próximo, aí acabou acontecendo essa fatalidade.
2: O amigo, a sua mãe deixou quantos filhos?
3: Deixou a gente mais três, eu e mais três, no caso.
2: Pois é, e o Anderson, ele tinha filhos?
3: Tinha não, 26 anos, tava assim, pouco tempo de casado, pouco não, assim, em termos uns 3, 4 anos, essas coisas assim.
2: Era se organizando para constituir família.
3: É, tava bem alegre, que ele tava com os planos já encaminhados, já tava saindo da moto, que ele rodava 9-9, ele tava conseguindo sair, que tava juntando mais a esposa dele, trabalhando, porque ela é uma esposa trabalhadeira também. Aí tava se organizando para comprar o carrinho para começar a rodar no carro.
2: Pois é, gente, aqui o padrasto, né, do Alisson, que tá por aqui, amigo, qual é o teu nome?
4: Daniel.
2: O Daniel arrasado também com tudo isso que aconteceu. Morreram o seu enteado e a sua esposa.
4: Foi, seu.
2: Sua esposa há quanto tempo, amigo, aí?
4: Ah, quase 6 anos.
2: Batalhadora.
4: Era.

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4: E, gente, estamos de volta e queremos reforçar aqui para você que está nos acompanhando que durante toda a semana você pode mandar mensagem através do nosso contato da redação. Redação do Santa Cruz Online, do programa Rota da Notícia, você pode solicitar uma matéria na sua rua, no seu bairro, né? Pode também solicitar algum pedido de ajuda e a nossa equipe vai verificar e vai chegar até você. Mas se você tem alguma reclamação pontual, um poste apagado na sua rua, um esgoto que está estourado e quer mandar aqui pra gente, é só mandar através do número que está aparecendo aqui na sua tela e que também vamos divulgar para você que está acompanhando pelo rádio. 819-8938-0000, 819-38-0000, esse é o número da nossa redação para você mandar o seu recadinho, tá bom? Manda o teu recado, não esquece de se identificar, dizer também a localidade onde você está falando, que a nossa equipe vai analisar aqui com muito carinho e com muito profissionalismo e quem sabe fazer uma matéria aí na sua localidade, trazer o assunto aqui dentro do nosso programa, fique à vontade. 819-8938-0000, 819-38-0000. Uma recém-nascida foi encontrada abandonada dentro de um saco de cimento em um terreno baldio na zona rural de Jupi, no Agreste de Pernambuco. Segundo o Conselho Tutelar, a bebê foi encontrada no terreno por homens, né, que a levaram para o hospital municipal lá do município. Após receber os primeiros socorros, a criança foi encaminhada para a pediatria do Hospital Regional do Moura, em Garanhuns. No dia de ontem, o Hospital Regional do Moura informou que a recém-nascida está internada na unidade de saúde e apresenta quadro de saúde estável e segue recebendo assistência da equipe multiprofissional. Os conselheiros tutelares acompanharam os trâmites após receber a transferência do bebê para Garanhuns. O Conselho Tutelar também informou que encaminhou o caso para os órgãos competentes do município. A criança aguarda uma decisão judicial sobre o acolhimento. Segundo o Conselho Tutelar, não há informação sobre o paradeiro dos pais. A Polícia Civil informou que as diligências seguem por meio, né, da Delegacia de Jupi para que o fato seja devidamente esclarecido. A Polícia Civil de Pernambuco realizou, com apoio das delegacias de Ribeirão e Chechel, Barreiros e Cortês, e o 10º Batalhão de Polícia Militar, uma ação integrada que resultou no cumprimento de 4 mandados de prisão preventiva. As diligências ocorreram de forma simultânea nos municípios de Gameleira, Vitória de Santo Antão, Cortês e Palmares. As ordens judiciais foram cumpridas contra 4 indivíduos com idades entre 18 e 35 anos. 3 dos mandados foram expedidos pela primeira vara da comarca de Palmares e do Tribunal de Justiça, né, de Pernambuco no âmbito das investigações relacionadas por homicídio qualificado. A 4ª prisão aconteceu no cumprimento de mandado expedido pela vara única de Cortês, relacionada a uma investigação pelo crime de estupro de vulnerável. Após a prisão e adoção dos procedimentos legais, os envolvidos foram encaminhados para audiência de custódia, onde permanecem à disposição da justiça. O nome dos investigados não foram divulgados para a nossa equipe de reportagem. Vamos trazer agora recadinho dos nossos anunciantes e daqui a pouquinho voltamos com mais conteúdo para você que está ligado aqui no nosso programa.
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4: Estamos de volta aqui com Rota da Notícia, agradecendo a você que está ligadinho aqui no nosso programa, nos acompanhando. Vai deixando o teu comentário aqui na nossa live, que daqui a pouquinho a gente manda aquele abraço apertado para você que está ligado aqui com a gente, tá bom? Mas vamos trazer detalhes agora de uma prisão que aconteceu aqui na nossa área. Prisão por extorsão, crime de extorsão, que foi parar na delegacia de polícia civil. O investigador Diego, ele passa mais detalhes em relação a este caso.
8: A Polícia Civil de Santa Cruz do Capibaribe prendeu pelo crime de extorsão o Alisson Wellison Félix, de 23 anos, vulgo mascote. E quem vai conversar sobre essa ocorrência é o investigador da Polícia Civil, da Delegacia de Polícia daqui de Santa Cruz do Capibaribe, o Diego. Boa noite, guerreiro.
9: Boa noite, Bruno. Boa noite aos telespectadores. Na data de hoje, nossa equipe de investigação tomou conhecimento da ocorrência de um crime de extorsão, onde a vítima estava fazendo um boletim de ocorrência. Quando nossa equipe analisou os fatos, verificou que se tratava de um indivíduo que já era investigado pela nossa equipe por cometer vários roubos e furtos aqui na cidade, né? Então, a gente deu prioridade total a essa ocorrência por conta da gravidade da extorsão, onde ele dizia que se a vítima não pagasse a quantia de 10 mil reais para ele, iria matá-lo até sábado. Então, a gente empreendeu diligências hoje, com apoio da Polícia Militar, da Guarda Municipal, e efetuou a prisão desse indivíduo na data de hoje.
8: Diego, o indivíduo já tem passagem pela polícia?
9: Ele já é investigado por receptação de veículo roubado, né? Já foi citado em vários inquéritos policiais aqui na delegacia de polícia por questões de roubos e furtos, né? Diversas situações que são postadas nos blogs de vocês aqui na região, né, de situações de desmanche de veículo. Então, por conta disso, a gente deu prioridade total nessa diligência, né, tirando esse indivíduo de circulação, porque a gente acredita que com essa prisão pelo crime de extorsão, ele preso vai dar uma diminuída, né, nesses furtos de veículos, que ele é especialista em cometer esse tipo de delito, usando aquelas chaves onde estoura a ignição das motocicletas. Então, essa prisão foi muito importante na data de hoje pelas forças de segurança, né, mas conduzida pela equipe de investigação daqui da Delegacia de Santa Cruz. E aí foi conduzido para cá, para a delegacia. Amanhã vai ser submetido à audiência de custódia, né, onde o juiz vai avaliar a questão da prisão em flagrante, certo? E também ver se ele vai responder o processo em liberdade ou no presídio.
8: A ocorrência chama a atenção justamente por supostamente ter uma certa ligação com diversos outros crimes praticados aqui na cidade, não é isso?
9: Exatamente. A vítima relatou que o motivo pelo qual ele cometeu essa extorsão foi porque a vítima teria denunciado ele que ele seria o dono de um desmanche de veículos roubados aqui na cidade. Então começou esse embate entre eles dois, né? E a gente, diante dessa materialidade desse crime de extorsão, a gente fez as diligências e conseguiu fazer a prisão, visto que esse indivíduo, ele é bastante liso. É um indivíduo bastante difícil de ser capturado, né? Então a gente uniu forças hoje com a Polícia Militar, com a Guarda Municipal, e conseguiu fazer a prisão dele hoje. E justamente como você falou, é um tipo de crime justamente que a motivação é por conta dos desmanches dos veículos que foram desmantelados nas últimas semanas pela Polícia Militar, e o imputado acredita que a vítima é quem o denunciava para a polícia. Então, ele deu até sábado para fazer esse pagamento de 10 mil reais para deixar para lá, né? Mas aí a gente conseguiu lograr isso na diligência e fazer a captura dele e prendê-lo em flagrante.
8: Outro fato que chama a atenção é que, além do imputado, também foram conduzidos aqui até a Delegacia de Polícia de Santa Cruz outras três pessoas. Qual seria a ligação dessas pessoas com a ocorrência?
9: Durante a abordagem, ele estava dentro de uma barbearia, junto com mais três pessoas, né? Que a gente, ao esmiuçar a situação aqui na delegacia, verificou que os outros três não faziam parte, assim, digamos, nesse momento, do crime de extorsão. Então, depois de serem ouvidos, eles foram liberados, né, aqui na delegacia, e só ficou preso em flagrante esse imputado, né?
8: Diego, para encerrar, ao chegar na delegacia, quais foram os procedimentos adotados?
9: Ele foi autuado em flagrante pelo crime de extorsão, né? Foi encaminhado para a UPA para fazer o exame de corpo de delito. Amanhã vai ser encaminhado para audiência de custódia no Fórum de Santa Cruz. E lá é que o juiz vai deliberar se ele vai responder o processo preso ou em liberdade.
8: Investigador, eu agradeço pelas suas palavras. Mais alguma coisa que queira acrescentar, fique à vontade.
9: Quero agradecer a cobertura do Santa Cruz Online. Mais uma prisão importante que a nossa equipe fez, ressaltando o apoio da Polícia Militar, da Guarda Municipal. E a gente acredita que com a prisão desse indivíduo, que confessou aqui a participação de várias situações de furtos aqui na cidade e tal, se mostra arrependido, né, dos fatos, a gente acredita que vai ser uma prisão importante, porque vai diminuir bastante os furtos aqui na cidade. A gente sabe que a gente tem muita coisa ainda para fazer aqui, porque são muitos casos, né, de roubos e furtos, mas a gente tem feito nosso trabalho semanalmente, fazendo as prisões, tirando esses indivíduos de circulação. E essa prisão que vocês estão dando a cobertura hoje vai mostrar para a sociedade o trabalho das forças de segurança que estão sendo feitas aqui na cidade, né? E a gente tentar trazer um pouco mais de paz e de sossego para a sociedade, e agradeço a sua cobertura.
8: Muito bem, estas foram as palavras do investigador da Polícia Civil da Delegacia de Santa Cruz do Capibaribe a respeito da prisão feita em flagrante em desfavor de Wellison Félix, vulgo Mascote. Com imagens de Anderson Mardoqueu, a reportagem é de Bruno Oliveira para o Santa Cruz Online.
4: Obrigado, Bruno, pelas informações. Daqui a pouquinho no programa a gente traz detalhes de moto recuperada pela GCM de Taquaritinga do Norte. E ainda na edição de hoje também vamos trazer informações de um incêndio que foi registrado na Serra da Palestina, aqui em Santa Cruz do Capibaribe. Esse período agora de muito calor e de vegetação seca, né, preocupa. Então, daqui a pouquinho a gente traz informações completas para você que está aí do outro lado. Voltamos em instantes.
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4: Estamos de volta aqui com a nossa última edição da semana do Rota da Notícia, agradecendo a você que esteve nos acompanhando durante todos esses dias, né, através do rádio e através da internet também. Por falar aqui na internet, vamos falar aqui com o pessoal que está compartilhando o nosso conteúdo, né, que está comentando também a nossa live. Kleber Santana está em Toritama, Ana Paula, São Domingos. O Givanildo Ferreira de Toritama também está por aqui. Daniel Silva, Branca Josefa, lá de São Domingos. Um abraço para o José Vinícius, Maria Madalena, Jéssica Alves, né? Jéssica Alves está em São Domingos também nos acompanhando. Obrigado, São Domingos, pelo primeiro lugar de audiência. Obrigado também aqui a participação do Josivaldo França. Vânia Ferreira também está por aqui. Célia Maria, um abraço para você, Célia. Um abraço ainda para Beta Souza, Inácio da Bolacha, tá na Central de Feiras e Mercados aqui nos acompanhando. Obrigado também à audiência de todos vocês que estão na Central.

0: Esse caso aconteceu no bairro Primavera, em Paudalho. Segundo as informações, a agressão aconteceu após uma discussão entre a vítima e outro homem enquanto estavam consumindo bebida alcoólica. A vítima sofreu um corte superficial na testa e foi atendida no hospital do município. De acordo com o relato prestado pela vítima aos policiais, ele estava bebendo junto com o suspeito quando os dois começaram a discutir. Durante a confusão, o acusado teria pego uma faca e desferido um golpe na região da cabeça da vítima. Apesar da agressão, o homem não corre risco de morrer. Os policiais realizaram buscas em diferentes pontos do bairro, mas não localizaram o suspeito. Ele não foi encontrado até agora. Nenhuma arma foi apreendida e a ocorrência foi registrada como lesão corporal. A autoridade policial determinou a instauração de um inquérito para a apuração do caso. Um engavetamento envolvendo 5 veículos deixou 3 pessoas feridas. Na última quarta-feira, dia 16, na BR-232, em Serra Talhada, no sertão pernambucano. De acordo com as informações da PRF, o acidente aconteceu envolvendo 3 caminhões, uma caminhonete e um carro. 2 homens que estavam na caminhonete, um homem e o outro que ocupavam, ficaram feridos, inicialmente sem gravidade. Uma das vítimas que estava na caminhonete foi socorrida e encaminhada para o hospital, né, Eduardo Campos, na sede do município. Após o acidente, os condutores dos 3 caminhões e o motorista do carro realizaram o teste do bafômetro. Segundo a PRF, os resultados foram normais. As circunstâncias que provocaram este engavetamento deverão ser apuradas pelas autoridades responsáveis. A gente traz para você agora recadinho dos nossos anunciantes. Em apenas 1 minuto voltamos com mais conteúdo para você que está ligado aqui no Rota da Notícia.
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0: recuperou mais uma motocicleta e a ocorrência veio parar aqui na delegacia de plantão. O repórter Bruno Oliveira traz mais informações acerca deste caso.
1: Uma motocicleta com registro de roubo ou furto foi recuperada pela Guarda Civil Municipal de Taquaritinga do Norte durante uma ocorrência na PS-130. Segundo informações da GCM, a equipe realizava rondas pela rodovia quando identificou um homem conduzindo uma Honda CG-125 de cor preta. A motocicleta teria sido furtada anteriormente no município de Santa Cruz do Capibaribe. Ao perceber a aproximação da guarnição, o condutor teria tentado fugir. Houve acompanhamento tático e, posteriormente, ele foi localizado pelos agentes em uma trilha na região do sítio Queimadas, na zona rural de Taquaritinga do Norte. A consulta realizada pela equipe confirmou que a motocicleta apresentava restrição de roubo ou furto. O GCM Júnior, que participou diretamente da ocorrência, explicou como aconteceu a abordagem.
2: Estávamos em rondas ali na PS-130, na Taquaritinga do Norte, quando avistamos, né, esse indivíduo passando na motocicleta Honda CG-125 de cor preta, placa KKO 2735, que teria sido furtada ali no município de Santa Cruz do Capibaribe. A equipe iniciou o acompanhamento. O indivíduo tentou empreender fuga, mas ao chegar ali no sítio Queimadas, o efetivo visualizou uma trilha. E ao entrar a trilha, conseguiu encontrar o indivíduo de posse da motocicleta. E ao consultar, né, foi confirmado que a mesma já constava a restrição, né, de roubo ou furto. Né? E ao ser indagado, o indivíduo alegou que seu irmão teria furtado essa motocicleta em Santa Cruz e ele teria pego apenas para dar uma volta. Né? Diante do fato, conduzimos o imputado, né, e a motocicleta para a delegacia de Taquaritinga para a adoção das medidas cabíveis. Né? Ao chegar na delegacia, foi feito o procedimento, foi lavrado um BOC, pois o indivíduo era menor de idade, né, foi lavrado aí um BOC por receptação, crime análogo à receptação.
0: Obrigado, Bruno, pelas informações. Uma operação da Polícia Militar resultou na apreensão de 142 quilos de maconha na noite da última quarta, dia 16, nas proximidades da entrada de Vitória de Santo Antão, na zona da Mata Pernambucana. De acordo com informações da Polícia Militar, equipes do 21º BPM realizavam rondas pela BR-232 quando visualizaram dois indivíduos trafegando em uma motocicleta. Ao perceberem a aproximação do efetivo policial, os elementos empreenderam fuga e abandonaram uma caixa contendo diversos tabletes da droga. Os policiais realizaram buscas na área de vegetação existentes ali às margens da rodovia e localizaram outras 6 caixas contendo os mesmos tabletes de entorpecentes. Ao todo, foram contabilizados 142 quilos de maconha que foram apreendidos. Apesar das buscas na região, os dois indivíduos que estavam na motocicleta não foram localizados. Todo o material apreendido foi encaminhado para a Delegacia de Polícia Civil de Vitória de Santo Antão, onde foram adotadas as medidas cabíveis. A Polícia Civil deverá dar continuidade às investigações para identificar os responsáveis pelo transporte e pela origem da droga. Recadinho rápido dos nossos anunciantes e já voltamos com mais conteúdo para você que está ligado aqui na nossa programação.
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0: 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Deixa eu reforçar para você aqui o contato da nossa redação, para você mandar recado para a gente, solicitar a presença da equipe de reportagem na sua rua, no seu bairro. É só você mandar recadinhos para a gente através do 98938-0000. 98938-0000. Esse é o canal para você interagir. Lembra sempre de falar o teu nome e também dizer o local onde você está nos acompanhando, tá? A gente tá reforçando aqui o contato hoje, mas você pode mandar durante toda a semana. Durante a semana você vai mandando a mensagem e a nossa redação tá de olho. Assim que sua mensagem chega aqui, ela é analisada e logo logo é repassada, seja aqui para o nosso programa ou para a nossa produção de conteúdo, para que a nossa equipe vá até você, tá bom? Muito obrigado a você que já está mandando sua mensagem por lá também. Vamos trazer detalhes agora de um elemento que era monitorado por tornozeleira eletrônica. O Marlon Breno Rodrigues de Lima, de 30 anos, foi assassinado na última quarta-feira. Esse crime aconteceu na rodovia estadual PE89, no município de São Vicente Ferrer, no Agreste de Pernambuco. De acordo com informações repassadas pela polícia, o Marlon trafegava em um automóvel com destino ao centro de ressocialização do Agreste, em Canhotinho, onde ele cumpria pena no regime semiaberto. Durante esse percurso, o carro em que ele estava foi interceptado por dois criminosos que estavam em uma motocicleta. Os suspeitos mandaram o detento desembarcar do veículo e efetuaram vários disparos de pistola contra ele. A vítima morreu no local antes de receber qualquer tipo de socorro. As autoridades policiais informaram que a vítima possuía uma extensa ficha criminal, sendo investigado pela autoria de diversos homicídios na região, além de ser apontado também como uma liderança ligada a uma facção, né, ao tráfico de drogas, a uma facção ligada ao tráfico de drogas. Após a execução, a dupla de criminosos fugiram na motocicleta. A Polícia Civil de Pernambuco instaurou um inquérito para apurar as circunstâncias e a autoria deste homicídio. Nós vamos para o nosso intervalo e daqui a pouquinho voltaremos com outros assuntos. Já já aqui no programa, detalhes, né, em relação a um incêndio que foi registrado na Serra da Palestina, aqui em Santa Cruz do Capibaribe. Fica aqui o nosso pedido, né, para você não ficar fazendo montura aí, ateando fogo, porque esse fogo pode se alastrar com esse clima quente e seco que está afetando a região Nordeste, principalmente a nossa região de semiárido aqui em Santa Cruz do Capibaribe. Daqui a pouquinho a gente volta com esse e outros assuntos.
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1: Estamos de volta aqui com Rota da Notícia, agradecendo a você que está ligado com a gente através da Rádio Vale, através da Rádio Cambuca FM, Jataúba FM, Rádio Pará FM. Você que está em casa, no trabalho, no trânsito, você que está no seu descanso hoje, mas né, sempre está aí nos ouvindo, muito obrigado. Você que está na correria hoje, dia de feira, aqui no Moda Center Santa Cruz, no Altas Horas, no Calçadão. Desejar a todos, os feirantes e todos os compradores boa feira, né? Bons negócios para todos vocês. Para você que está chegando na cidade, seja bem-vindo, seja bem-vinda ao maior polo de confecções do Brasil. Deixa eu passar aqui rapidinho e abraçar os nossos ouvintes e internautas. Um abraço ao Ivanildo, né? O Ivanildo está na Prata, na Paraíba, nos acompanhando. Um abraço para você, Ivanildo. Um abraço para a turma da Pitelzinho Kids. Também aqui ligadinhos com a gente, muito obrigado pela interação. Um abraço para Verineide Cavalcante, Lucinalva Silva, o Raimundo de Osório também está aqui nos acompanhando. Bom final de semana para você também. Um abraço para Adelson Silva, está em São Domingos, Lucinha, do sítio Pedra Preta, Wallace Moura, Tiago do Acordeon, Lorival Raposo está em Brejo nos acompanhando, Rose do Caldinho está na Palestina. Um abraço para Rose da Malhada. Né? Um abraço também né, para o Jadson. O Jadson disse que eu pareço muito com o cantor Xamã. Tem como procurar uma imagem desse cantor aí que agora eu fiquei curioso. Eu agora fiquei curioso para saber quem é esse cantor. Eu posso já ter ouvido em algum momento, mas é porque, sinceramente, eu gosto só de ouvir a música. De pesquisar pelo artista é muito complicado. Mas eu vou dividir tela aqui com o Xamã para ver se parece, e perguntar a vocês aí que tá no... que vocês que estão, né, através do nosso bate-papo, se parece mesmo, de acordo aqui com o Jadson. Jadson, abraço para você, viu? Um abraço ainda, deixa eu mandar aqui abraço para mais um grupo de pessoas, né, que tá interagindo com a gente, né, sempre acompanhando o nosso programa. Um abraço ao Erinaldo nos acompanhando, Adileuza, dona Adileuza e Rogério, lá do São Miguel. Um abraço, Léo Brito. Um abraço, Léo, tudo de bom para você. Um abraço ainda para Dona Neves, lá em São Domingos, e a mãe dela, né? tem 103 anos esbanjando saúde. É um abraço para você, né, Dona Neves, e para Dona Luzia também, né? Um abraço, Vitória, Marcos, Dona Isabel, pessoal aí na Palestina nos acompanhando. Na Palestina ainda tem a Ilciane, o Jamanta, Gleice, Geice, também acompanhando o nosso programa, né? Muito obrigado. Já deu para encontrar a imagem do Xamã, velho? Quase? Eu fiquei curioso agora. Eu vou dar. Se ele for um cara bonito, eu vou dizer que parece. Se não for, eu vou dizer que não parece. Eu já tenho a desculpa aqui. Já um abraço para Maria José Cassiano, de São Domingos. Também está acompanhando a gente. Muito obrigado, né, pela interação aqui com a gente. Vou dividir tela com o Xamã. Cadê o Xamã? Rapaz, se eu fosse bonito desse jeito, tu acha que eu estava trabalhando aqui no Santa Cruz Online, né? Eu estava ganhando o mundo aí, rapaz, sendo cantor também, igual ele. Obrigado, Jadson. Obrigado pela comparação, viu? Valeu. Obrigado pela audiência. A gente vai acabar lembrando muita gente, até porque a mixigenação do Brasil é uma coisa impressionante e nós carregamos traços de toda a nossa genética ancestral, né? E aí a gente vai ter um pouquinho, né, do africano, do indígena, do português, do alemão, do holandês, né? E a gente sempre vai acabar lembrando alguma pessoa. Um forte abraço para você. Agora a gente volta para cá para falar, né, da nossa pauta, porque tem mais conteúdo para a gente divulgar aqui no nosso Rota da Notícia. Um ex-policial militar morreu após o carro em que ele dirigia sair da pista e colidir contra um muro. Esse caso aconteceu na estrada da Mumbenca, no município de Camaragibe. Dimas César da Silva Nascimento, 31 anos de idade, perdeu o controle da direção do veículo e, na sequência, saiu da pista, provocando essa colisão. Segundo as informações divulgadas, ele apresentava uma marca provocada por disparo de arma de fogo e um ferimento também provocado possivelmente por uma faca. Dimas foi socorrido para o hospital do Recife e, apesar do atendimento médico, ele não resistiu. Morreu ao dar entrada na unidade de saúde. As circunstâncias do acidente e a origem dos ferimentos provocados por disparo de arma de fogo e por faca ainda estão sendo investigadas pelas autoridades. A gente fala agora de um incêndio que foi registrado na Serra da Palestina, aqui em Santa Cruz do Capibaribe. Esse acontecimento deve acender um alerta devido ao nosso momento atual, onde a influência do El Niño acaba deixando o clima mais seco, né? Mais seco e quente aqui, principalmente na região do semiárido nordestino. E aí esse incêndio ele pode se alastrar, acabando com a vegetação, acabando com a fauna e a flora local, e é por isso que a gente pede que você preste atenção nessa matéria e não reproduza atos de estar provocando incêndios em meio à vegetação.
7: Como se não bastassem justamente os dias quentes aqui na nossa cidade, infelizmente mais um incêndio foi registrado na conhecida Serra do Exu, nas proximidades do loteamento Cruzeiro, aqui em Santa Cruz do Capibaribe. Eu conversei nesse momento com o Jonas Paulino, coordenador da Defesa Civil, estiveram presentes assim no local, combatendo as chamas desse fato. Ô guerreiro, o que você pode nos repassar de informações sobre o trabalho e acionamento da equipe ali para o local?
8: É verdade, nós recebemos um chamado de um possível incêndio na mata aqui próximo à Palestina, né, sentido a Casa dos Cruzeiros. E de pronto chegamos ao local e realmente estava as chamas bastante intensas. E conseguimos iniciar o combate, né, junto com o nosso técnico adjunto Jailson e o bombeiro civil voluntário, Jonathan. E de pronto chamamos também, pedimos auxílio ao bombeiro militar e ele, em mais ou menos 10 minutos, eles chegaram no local e conseguimos combater o resto das chamas. Graças a Deus, não houve vítima e até o momento está tudo tranquilo. Graças a Deus, né? Sabemos que é um incêndio criminoso, que quando está a vegetação está seca e as pessoas gostam de estar tocando fogo. Está com 2 anos que houve nesse mesmo local incêndio. E começamos de 1h30 às 14 horas, né, de 1 às 2 horas da tarde, começamos a combater, isso há 2 anos atrás. Quando foi às 6h30 da noite, a gente deu para visualizar 2 indivíduos por dentro da mata, tocando fogo em outros pontos. Quer dizer, gente, por maldade, toca fogo na vegetação porque está seca.
7: Um ponto a me chamar a atenção, Jonas, trata-se de uma trilha que se tem que dar acesso ao cruzeiro aqui do bairro da Palestina, ponto turístico aqui da nossa cidade, que infelizmente, possivelmente, é utilizada por esses indivíduos.
8: É, sim. Agora que creio que não foi o pessoal que faz a trilha, por quê? Porque o horário que a gente foi combater essas chamas não era o horário que o pessoal estava fazendo trilha. O pessoal faz trilha pela manhã e à tarde para a noite para subir ao cruzeiro. Então, esse horário que houve o incêndio na mata, o pessoal não estava fazendo trilha. É gente ruim mesmo que está fazendo isso. E sabendo que é crime ambiental, se for pego vai responder judicialmente.
7: Lembrar a população que qualquer tipo de informe pode ser repassado à Defesa Civil, até mesmo os órgãos de segurança pública da nossa cidade.
8: Sim, pode passar para a Defesa Civil, Guarda Municipal ou Polícia Militar.
7: No tocante às chamas, Jonas, combatidas?
8: Sim, graças a Deus foi combatida, foi resolvida. Graças a Deus não teve nenhuma vítima por lá, né? E conseguimos combater com êxito.
7: A dificuldade trata-se do acesso do local.
8: É verdade, tem bastante espinho ali. E para a gente chegar até o local na mata é ruim, mas graças a Deus conseguimos combater.
7: Qual a equipe presente nessa situação?
8: Estava eu, Jonas, né, Defesa Civil, o senhor Jailson, Defesa Civil, que é técnico adjunto, e o Natan, que ele é bombeiro civil e voluntário da Defesa Civil. E também os bombeiros militares, eles estiveram no local e nos ajudaram a combater as chamas.
7: Caso a população necessite, Defesa Civil a postos.
8: Com certeza, 24 horas, domingo a domingo.
7: Tá aí, Jonas Paulino, coordenador da Defesa Civil aqui de Santa Cruz de Caparibe, trazendo informações sobre esse incêndio criminoso registrado aqui na nossa cidade. As imagens, mais uma vez, são do R12 com o apoio do Ademilton Silva. A reportagem é do Anderson Mardoqueu.
1: Obrigado, Anderson, pelas informações. Tem recadinho rápido dos nossos anunciantes, um minuto apenas. E já voltamos com mais conteúdo para você que está acompanhando a gente.

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2: Minha gente, um homem foi assassinado em Oricuri, no sertão pernambucano. Valdir da Silva Macedo, de 35 anos, conhecido como Baiano, estava chegando em casa quando foi surpreendido por disparos de arma de fogo e teve morte imediata. Os primeiros levantamentos periciais foram realizados e o corpo foi encaminhado para o Instituto de Medicina Legal da região. A autoria e motivação para este crime ainda são desconhecidas. As investigações deverão apontar as circunstâncias e a possível motivação para este assassinato. Um homem foi assassinado a tiros na noite da última quinta-feira, no caso ontem, no bairro AABB, em Serra Talhada, no sertão de Pernambuco. A vítima, identificada como o Everson Danilo de Araújo Souza, tinha 35 anos. Ele trabalhava como porteiro de uma escola ali daquela região. De acordo com as informações iniciais, o Everson havia acabado de sair do trabalho quando foi surpreendido pelos criminosos. Ele foi atingido por vários disparos de arma de fogo efetuados pela dupla, ou pelo rapaz que agiu sozinho nesta situação. As informações preliminares dão conta de que os disparos que atingiram a vítima foram disparos de pistola. O porteiro não resistiu aos ferimentos, morreu ainda no local. Os autores do homicídio fugiram e até o momento não foram identificados. A autoria e motivação também permanece desconhecida. A polícia também esteve no local e deverá conduzir as investigações para identificar os responsáveis pelo assassinato. Antes de finalizar o programa, só preciso reforçar aqui para vocês mais uma vez o nosso contato da redação do Santa Cruz Online e do Rota da Notícia para você mandar sua mensagem durante toda a semana, tá? É só você mandar o seu recado para a gente, lembrando de dizer o seu nome e o local onde você está nos acompanhando. 819-8938-0000. 819-8938-0000. É só você mandar o seu recadinho aqui para a gente que nós vamos atender com muito carinho e com muito profissionalismo, tá bom? Vamos finalizando mais uma edição do Rota da Notícia, finalizando também mais uma semana de trabalhos aqui dentro da nossa programação. Obrigado a você que esteve nos acompanhando durante toda esta semana, nos permitindo permanecer no primeiro lugar de audiência todas as manhãs. Obrigado aos amigos ouvintes da Rádio Vale, Rádio Cambucá, Rádio Jataúba e Rádio Pará FM. Obrigado também a você que assiste o nosso programa todos os dias, seja ao vivo ou depois que o programa termina em algum outro horário. Fique à vontade para acessar o nosso conteúdo. É só você procurar no YouTube Santa Cruz Online e na pasta de vídeos ao vivo e o programa vai ficar sempre disponível para você assistir na hora que você puder e quantas vezes você quiser, tá bom? Desejo a você um final de semana abençoado, proveitoso e mais que excelente. Agradecer aqui os trabalhos técnicos do Eduardo Brito e do Levi Xavier. A produção também ficou sob a responsabilidade do Levi. E a direção geral é a do Ney Lima. Um forte abraço deste amigo de vocês, Gilson Fernandes. E até o nosso próximo encontro, se o Criador nos permitir. 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

0: nota de falecimento.
1: Os familiares convidam a todos os parentes e amigos para o sepultamento de Lindinalva Maria da Silva. O corpo está sendo velado em sua residência no sítio Manso e o sepultamento será logo mais às 9 horas da manhã no cemitério local. Desde já, a família enlutada agradece a todos que comparecerem a esse ato de fé e solidariedade cristã. Acabamos de noticiar o falecimento de Nalva Maria da Silva, conhecida por Nalva de Zé da Burra.

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2: Serra Mãe Rodinho. Olha, muito bom dia, estamos chegando, show da Cambucá. O Xaropinho, agora eu gostei aí da abertura do programa, viu? Essa foi boa. Como é, pai? Como é? Repete de novo aí. Dá pra repetir de novo? Dá pra repetir? Como é o início do programa aí? Esse programa tem a responsabilidade, como é?
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2: Ah, tá certo, entendi. Agora eu entendi, Xaropinho. Agora eu entendi. Eu não tava entendendo, não. Isso é... 8:33, show da Cambucá, Claudio Silva. Chegando nessa manhã gostosa. Que coisa boa, né, rapaz? Deu aquela chuvinha fininha, né, Xaropinho? Aquele serenzinho. Parou, né? O sol tá aí saindo. Ó, o programa Rota da Notícia volta na próxima segunda-feira, viu? Segunda-feira, aqui na Cambucá FM, a partir das 7:30 da manhã, depois do guia eleitoral, é isso? Ó, show da Cambucá a partir de agora até o meio-dia. Lembrando que às 10 tem o Padre Reginaldo Manzotti. Ontem deu um probleminha, a gente não recebemos o sinal do Padre Reginaldo Manzotti, mas vamos esperar que hoje é tudo ok, né? Tudo ok. Vamos embora, muita música, vamos deixar de conversar, que o povo quer ouvir música, viu, Claudinho? É. Ó, só acrescentando aqui também. Pronto, até o meio-dia, muita música boa, viu? É. Ó, só acrescentando aqui também, né, que o sepultamento, né, vai ser às 9 horas da manhã. Daqui a pouquinho, às 9 horas, o sepultamento de Lindinalva Maria da Silva, né, conhecida por Nalva de Zé da Burra, tá certo? Então, certamente será daqui a pouquinho, às 9 horas da manhã. Lembrando que o corpo está sendo velado em sua residência, ali no Sítio Manso, não é isso? Sítio Manso, tá certo? Então, a família agradece aí a todos que compareceram, tá bom? Ó, show da Cambucá, abraçando aqui também a galera que está no comércio, né, no centro da cidade. Abraçando nosso amigo Langstein, Dona Bebeta, nosso amigo Carlos Pininha, a galera lá na Casa do Criador Rural, na MV Construção, enfim, a você, no Mercadinho São José, a galera também na Farmácia do Trabalhador Rural, no Mercadinho Santa Maria, né? Enfim, em todas as repartições onde você estiver nos ouvindo, obrigado pelo carinho. Show da Cambucá está no ar.
3: De todo jeito.
2: E a gente começando bem.

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0: tá aqui, que honra tá aqui.
1: Deixa eu agradecer muito a sua presença. Num momento tão especial pra gente, quando eu liguei pra esse cara e fiz o convite, ele falou: poxa, Deni, lógico, eu sou fã da Timbalada, eu te vi pequeno, não sei o que, coisa e tal. Ele me viu pequeno, viu, gente? Um amor de pessoa, um talento incrível. Por favor, faça um barulho para a JP aqui, na moral.
0: Valeu, uma honra estar aqui, é uma honra estar aqui. Muito obrigado.
1: Deus abençoe, viu?
2: Bota fúria nesse PA, vai! 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

0: aqui agora, quero ver ter coragem. É não?
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0: Mel, que coisa boa, né? 9:54, 9:54 na sua Cambucá FM, que coisa boa. Xaropinho, show da Cambucá.
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0: Show da Cambucá. Olha, vamos fazer o seguinte, vamos tocar mais uma? Porque na sequência tá chegando o Padre Reginaldo Manzotti com o programa Experiência Deus. A gente volta às 11 da manhã, logo depois do Padre Reginaldo Manzotti aqui dentro do show da Cambucá, tá bom? Vamos ver, né, Xaropinho, se o padre chega por aí, né? Tá tudo ok, hein? Tá? Pronto. Intervalo, depois do intervalo tem o Padre Reginaldo Manzotti. A gente volta às 11 da manhã aqui no show da Cambucá.

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Louvado seja nosso Senhor Jesus Cristo, para sempre seja louvado, queridos filhos e filhas. Quero saudar a todos. Hoje é sexta-feira, é misericórdia divina, e nós clamamos: Jesus misericordioso, eu confio em vós. Jesus misericordioso, tende piedade de nós. Quero saudar. Nós estamos em plena novena de São Pio de Pietrelcina. São Pio de Pietrelcina, rogai por nós. São Pio de Pietrelcina, intercedei por nós. Sexta-feira, saúdo a todos. E a partir da Rádio Evangelizar, de onde tudo começa, pelas rádios irmãs, cujos nomes cito neste momento. Seja bem-vindo. Saúdo a você pela TV Evangelizar, sinal digital em todo o país, em várias cidades, canal aberto. Pelo YouTube, Padre Manjote Oficial. Não esqueça de se inscrever, por favor, e acione o sininho. Pelo aplicativo da Associação Evangelizar é preciso, e todas as plataformas digitais. Não esqueça, São Pio de Pietrelcina, rogai por nós. Contagem regressiva para a festa da Santa Chaga, segunda-feira. Tudo isso, juntos, em nome do Pai, do Filho e do Espírito Santo. Amém. Naquele tempo, Jesus andava por cidades e povoados, pregando e anunciando a boa nova do reino de Deus. Os 12 iam com ele, e também algumas mulheres que haviam sido curadas de maus espíritos e doenças. Maria, chamada Madalena, da qual tinham saído 7 demônios. Joana, mulher de Cusa, alto funcionário de Herodes. Susana e várias outras mulheres que ajudavam a Jesus e aos discípulos com os bens que possuíam. O texto de hoje mostra a missão de Jesus. Ele ia por cidades e povoados. A sua missão: anunciar a boa nova do reino. E havia algumas mulheres que o ajudavam, que os ajudavam. Mulheres que ajudavam a Jesus financeiramente. Ajudavam com os bens que possuíam. A missão era grande, era nobre.

Se trata de valores estabelecidos e cada um segundo a sua generosidade, ajudar a ser associados, ajudar a obra evangelizar que tem por grande missão proclamar a pessoa de Jesus Cristo nas suas chagas dolorosas e gloriosas para todo mundo. Portanto, eu diria que hoje você que já é associado, mais do que nunca, pense assim: que bom que eu faço parte, com muito orgulho. Também Jesus precisou e teve mulheres que ajudavam financeiramente, e eu estou ajudando uma obra de Deus. Mas hoje, lembremos que é Jesus misericordioso. Qual a sua intenção? Qual o seu pedido? Jesus misericordioso, eu peço por esta graça. Jesus misericordioso, olha para esta realidade que estou passando. Jesus misericordioso, manifeste o teu poder. Jesus misericordioso, tenha compaixão de mim. Jesus misericordioso, olhai pela família, pelas pessoas que mais precisam. Vamos juntos pedir, clamar, nesta fonte que é a misericórdia de Jesus e as santas chagas de Jesus que estamos por celebrar, dolorosas e gloriosas. E lembrando que a misericórdia de Deus nos vem pelas santas chagas de nosso Senhor Jesus Cristo. Qual a intenção de hoje? Jesus, eu confio em vós. Rezemos pelos doentes. Rezemos pelos desempregados. Eu coloco minha família, Senhor. Eu coloco as intenções de pessoas que estão ligando. Lembra que eu tenho falado? Na obra evangelizar, você tem um lugar em nosso coração. E você pode agora aproveitar este momento e direcionar a sua câmera do celular no QR Code. E não é para pedir dinheiro, não. É para pedir as suas intenções. Você pode mandar o seu... sua intenção pelo 0800-410-6060 ou 41 pelo WhatsApp 3221-6060. Confie sua intenção à obra evangelizar, é preciso. Aqui, você tem um lugar em nosso coração. Queremos rezar com você e por você. Então hoje, mande as suas intenções. Nós temos o final de semana de oração. Nós temos a festa das Santas Chagas por vir. Nós estamos em plena novena de São Pio de Pietrelcina. Se ainda não mandou suas intenções, faça-o. Eu vou para o intervalo e volto. Volte comigo, querido povo de Deus. Nós voltamos com partilha de vida, leitura orante. Nós voltamos com testemunhos que edificam. Mas tudo isso hoje, sexta-feira, sob a intercessão de São Pio, quinto dia da novena. São Pio de Pietrelcina, rogai por nós, eu volto já.

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0: Queridos filhos e filhas, escute esse testemunho de fé.
1: Olá, Padre Reginaldo Manzotto. Meu nome é Rosimeire, falo de Itabaiana, Sergipe.
0: Pois não.
1: Sou associada fiel e Opa. Queria contar o testemunho da novena de São Pio. Comecei a fazer por minha filha e minha afilhada, que está sem se falar por uma besteira. Pedi a São Pio que intercedesse por elas e elas voltassem a falar. E ontem, dia 17/9, a graça aconteceu.
0: Olha
1: graça
0: aí,
1: graça alcançada,
0: gente.
1: E graça testemunhada.
0: Tá aí, ó, já proclamando a graça recebida por intercessão de São Pio. E agora, Rosimeire, continue até o final agradecendo. Eu falei, gente, pede grande, é um grande intercessor. Meu abraço, Rosimeire de Itabaiana, Sergipe, Rádio Princesa da Serra FM, Arcebispo Dom Josafá Menezes da Silva, da Arquidiocese de Aracaju. Filha de Deus, que a paz de Jesus esteja com você.
2: Amém.
0: Você fala de onde, filha de Deus?
2: De algum lugar do Brasil.
0: Pois não, o que está acontecendo?
2: Padre, eu tô com depressão há quase 2 anos.
0: Sim.
2: Eu tive já depressão antes.
0: Tá.
2: Antes da pandemia. Por causa de uma importunação sexual.
0: Sim.
2: De uma pessoa que eu não esperava por isso. Entendeu?
0: Diminui o fundo musical porque eu quase não estou ouvindo. Você está com depressão agora há 2 anos. Deixa eu entender.
2: Sim.
0: Porque você falou importunação sexual.
2: Certo, eu sou uma senhora de mais de 60 anos.
0: 60 anos. Tá, e isso aconteceu quando, essa importunação?
2: Há 5 anos atrás. Aí eu fiz um tratamento, passei 1 ano e pouco em tratamento. Passou. Agora, eu voltei com depressão e medo, eu não saio na rua, pai. Não consigo sair mais.
0: Entendi.
2: Aí, só que na época eu não pude contar a minha família, não pude, porque eu sabia que a família ia reagir de outro jeito e eu não ia perder minha família, padre.
0: Então foi alguém próximo?
2: Foi. Ele veio a mim, pediu perdão, mas ele fez um estrago na minha vida, padre.
0: Meu Deus, que absurdo. Que absurdo. Sua família ainda não sabe?
2: Agora sabe, mas quem é não.
0: Entendi. Filha, lamento por você passar isso nesta idade. É horrível. Mas você procurou alguém para conversar, para superar?
2: Um psicólogo.
0: Você está fazendo?
2: Agora não, mas na época eu...
0: Tá,
2: eu estava fazendo. Mas aí a psicóloga deixou de me atender porque eu acho porque era de graça, entendeu, padre? Ela era particular, mas ela me atendia de graça.
0: Entendi.
2: Ela deixou de mão e eu não tenho condições de pagar, padre.
0: Entendi. Filha.
2: Padre, deixa eu pedir uma coisa, senhor. Você tem que ser mandado pra mim. Esse negócio que só tá na mão, esse negócio não. Agora eu esqueci a palavra.
0: O terço.
2: O terço, sim, padre.
0: É, o terço. Tá bom. Filha, você aceita que a nossa equipe ligue para você para que...
2: Aceito, padre, aceito.
0: Aceita. Filha, mas você tem que vencer. Você não pode ficar refém dentro de casa. Você tem que enfrentar. Você tem que enfrentar isso, filha. Você tem que enfrentar.
2: Filha, 2 vezes.
0: Filha, não justifique. Eu sei a tua dor, eu ia falar não justifica. Eu entendo a tua dor de ter sido violentada, de ter sido molestada, e ainda por pessoas próximas. Pediu perdão, sim, mas o trauma ficou. Só que eu vou lhe dizer com firmeza, não seja covarde. Você está me ouvindo?
2: Estou ouvindo, sim.
0: Não seja covarde. Não seja vitimista. Aconteceu. Agora, por causa de algo ruim, você vai fazer algo pior? Aconteceu algo ruim? Sim, aconteceu. Você vai fazer algo pior, atentar contra a sua vida? Quer colocar tudo a perder, mulher? Não é assim que funciona. Você quer estender esse sofrimento para a eternidade?
2: Não.
0: Então, para com essa conversa. A nossa equipe pode te ligar?
2: Pode.
0: Não, eles vão te ligar e dentro do possível, graças a Deus, nós temos pessoas que podem ajudar. Mas diga comigo, eu prometo.
2: Eu prometo.
0: Que nunca mais vou atentar com a minha vida. Contra a minha vida.
2: Que nunca mais vou atentar contra a minha vida.
0: Senhor Jesus das Santas Chagas.
2: Senhor Jesus das Santas Chagas.
0: Curai-me desta depressão.
2: Curai-me dessa depressão.
0: Ajudai-me, Jesus.
2: Ajudai-me, Jesus.
0: A viver com alegria.
2: A viver com alegria.
0: Eu perdoo o que aconteceu.
2: Eu perdoo o que aconteceu.
0: Mas eu quero viver feliz.
2: Mas eu quero viver feliz.
0: Então, filha, você tem que lutar com isso. Você entendeu?
2: Entendi, padre.
0: Nada de ficar olhando para trás. Aconteceu, aconteceu. Lamentável, eu até diria, você não quis dar queixa, mas você não corre perigo perto desta pessoa de acontecer de novo.
2: Não.
0: Certo. Isso é muito importante. Você decidiu isso, decidiu ficar calado, falou para a família, não quer estragar a família, uma decisão tua. Só que não deixa isso tirar a tua vida, entendeu? Fica na linha para pegar o telefone, para a gente pegar o seu endereço. Eu vou mandar o terço para você, nossa equipe vai ligar. Eu digo isso, gente. Você viu o evangelho de hoje? Várias mulheres ajudavam Jesus na vida financeira. E eu falo dos associados e digo para você, Jesus tinha algumas mulheres que tinham posses e ajudavam a manter a missão. Por isso é importante você ajudar a missão sendo associado, associada. E eu digo mais, não precisa ser só de Curitiba. Você é um psicólogo, você é uma psiquiatra, você às vezes é um dentista, uma dentista, você é um advogado, um assistente social. Ofereça um pouco do seu trabalho para a ação social da obra Evangelizar é Preciso. Você vai falar, mas eu não posso oferecer muito. Pode. Eu ofereço, por exemplo, um tratamento dentário gratuito. Ou eu ofereço, mesmo que seja de forma remota, que hoje é possível fazer consulta, é possível fazer terapia, é possível dar aconselhamento jurídico. Faça essa parte. Entre em contato conosco. Em contato conosco e doe um pouco daquilo que você sabe fazer, seja na nutrição, seja no direito, seja na psicologia, seja na psiquiatria, seja no atendimento dentário. Eu estou falando tanta coisa e acabei falando nada, né? Porque na verdade todos são bem-vindos. Então entre em contato conosco. 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E eles vão te direcionar. Já que você é um profissional, ofereça uma hora, um atendimento gratuito no mês, ou um só que seja, para alguém. Tem tudo a ver com o evangelho de hoje. Eu volto já, volte comigo.
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Arcanjo Miguel. E vamos hoje, já fizemos, né? E coloquei como intenção rezar pela família que está dividida. Mas eu vou partilhar hoje, eu tô meio destrambelhado na boca. Tô falando as coisas de verdade mesmo. Ontem, eu até fiquei surpreso. Surpreso porque a proposta ontem era rezar para proteger os jovens. E todo mundo diz que, ai, me preocupo com a juventude na minha, se não se perder, mas pouca gente rezou. É engraçado, né? É aquela coisa, ah, que bom ter uma TV católica, ninguém assiste, só fica assistindo novela. Ah, que bom ter uma rádio católica, só fica escutando o nheco, nheco, nheco, vai, e não assiste, não escuta a TV católica. Não ouve rádio católica, eu acho engraçado essas coisas. Daí a proposta, ontem, rezar pela juventude, na quaresma de São Miguel Arcanjo, não foram. Hoje, a proposta, família dividida, dividida por várias razões, e você sabe que muitos estão divididos por política, família dividida por causa de traição, família dividida por causa de herança, família dividida por causa de fofoca, família dividida por muitos motivos. Então o tema é família. Ah, mas eu às 9:30 da manhã não podia rezar com o senhor. Então reza depois do Experiência de Deus, ora. Ou no seu horário. Mas bora lá, gente, fazer a quaresma de São Miguel. Não adianta nada, volta a dizer. Desculpa meu português rasgado. A TV Evangelizar tá aí, assista. Rádio Evangelizar tá aí, acompanhe. Agora, se só fica de novela em novela, meu filho, só fica em série, só fica em TikTok, dá licença, né? Vai comer bolinho na rodoviária. Bora lá, gente. Vamos pra leitura orante. Outra coisa, leitura orante. Ah, eu não conheço a Bíblia. Tô aqui pra explicar, mas se não quer escutar, Bíblia aberta, cartilha de oração. Primeiro Samuel, capítulo 15, versículo 10 seguintes. Primeiro Samuel, capítulo 15, versículo 10 seguintes. O Senhor Deus disse a Samuel: eu estou arrependido de ter feito Saul rei, pois ele me abandonou e desobedeceu minhas ordens. Gravem as palavras. Por que Deus se arrependeu? Porque o rei, no caso, Saul, abandonou e desobedeceu as ordens de Deus. Então, aprenda. O que é que aparece aqui como algo denunciado? O perigo de abandonarmos a Deus. E quando você tem bufunfa no dinheiro, muito dinheiro, por que que os ricos tem dificuldade de entrar no reino do céu? Porque se apega nos bens materiais, se apega no carro, se apega na casa, mas também tem muito pobre que é muito apegado às suas coisas. O apego é um empecilho ao reino dos céus. A desobediência a Deus é um empecilho. Samuel ficou triste com isso e a noite inteira orou em voz bem alta a Deus em favor de Saul. Samuel orou em favor de Saul. Na manhã seguinte, bem cedo, ele saiu para procurar Saul. Soube que ele tinha ido para a cidade de Carmelo, onde havia construído um monumento em honra de si mesmo. E depois tinha seguido para Gilgal. Samuel encontrou Saul

este cumprimentou dizendo que o Senhor Deus abençoe o Samuel. Eu obedeci às ordens do Senhor. Samuel perguntou, então, por que é que estou ouvindo o mugido de gado e o bezerro de ovelhas? Samuel respondeu, os meus soldados o tomaram dos amalequitas. Pegaram as melhores ovelhas e o melhor gado para oferecer como sacrifício ao Senhor Deus de você. E destruímos completamente o resto. Espere! Respondeu Samuel. Eu vou lhe contar o que o Senhor Deus me disse na noite passada. Fale, disse Saul. Samuel continuou. Você pode pensar, escuta aqui, preste atenção. Você pode pensar que é uma pessoa sem importância, mas é líder das tribos de Israel. O Senhor Deus ungiu como rei do povo de Israel e mandou que você fosse e destruísse os amalecitas, essa gente má. E disse para você lutar até acabar com eles. Então por que é que você não obedeceu? Por que é que você teve pressa de ficar com as coisas do inimigo, fazendo assim uma coisa que para Deus é errada? Mas eu obedeci, disse o rei. Saí como ele me ordenou, trouxe o rei Agag e matei todos os amalecitas. Porém, os meus soldados não mataram o melhor gado, as melhores ovelhas, e estavam condenados à destruição. Em vez disso, eles os trouxeram para Gial a fim de oferecer como sacrifício do Senhor Deus a você. Samuel respondeu, o que é do Senhor, Deus prefere? Obediência ou oferta de sacrifícios? É melhor obedecer a Deus do que oferecer-lhe um sacrifício às melhores ovelhas. A revolta contra o Senhor é tão grave como a feitiçaria. O orgulho é pecado, como é pecado a idolatria. O Senhor o rejeitou como rei, porque você rejeitou as ordens dele. Repito, e vamos aprofundar. O que é que o Senhor Deus prefere? Preste atenção. Essa conclusão, essa máxima de Samuel, obediência, oferta de sacrifícios. É melhor obedecer a Deus do que oferecer-lhe em sacrifício as melhores ovelhas. Escute isso, a revolta contra o Senhor é tão grave quanto a feitiçaria. O orgulho é pecado, como é pecado a idolatria. O Senhor te rejeitou como rei. O que é que temos hoje do profeta Samuel? Deus havia dado a Saul uma ordem clara, transmitida pelo profeta. Saul não cumpriu fielmente, se rebelou, desobedeceu. Foi quando Samuel confronta Saul. Por que você desobedeceu a Deus? Saul tenta justificar a atitude, dizendo que seriam oferecidos em sacrifícios a Deus. Foi quando Samuel disse, você desobedeceu. Não há verdade no que você diz. Você, na verdade, queria as ovelhas. E agora está dizendo que seria para sacrifício. Saul fez parte do que Deus pediu, mas escolheu aquilo que ele queria cumprir. O que faz nos refletir? Quantas vezes nós escutamos um evangelho, um sermão, uma leitura na igreja, e a gente diz, essa parte eu gosto, essa eu não gosto. Como por exemplo, vou dar um exemplo bem claro. Padre, seria bom se na Bíblia não tivesse aquela frase que se deixar uma mulher e um homem casar de novo era pecado. Essa parte eu não gosto, mas está na Bíblia. Eu posso fazer da Bíblia um banquete, um self-service, onde eu pego só aquilo que me interessa? Eu volto já.

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0: O tema central da leitura orante de hoje é a desobediência. Fica o questionamento: somos obedientes a Deus? Segundo, não dá para escolher o que eu quero seguir dos ensinamentos de Jesus Cristo. Eu já estou atualizando. Não dá para dizer, essa parte eu aceito, essa parte eu não quero. Os ensinamentos de Jesus não são um buffet livre, onde eu escolho aquilo que me apetece e rejeito o que eu não gosto. Ou aceito tudo ou não aceito nada. A grande denúncia de Samuel a Saul foi exatamente isso. Você não seguiu o que Deus pediu. E não se justifica por aquilo que você pensou estar certo. Mas por que não seguiu as ordens de Deus? E a palavra é forte. Você acha que feitiçaria é qualquer coisa? Me perdoe pegar uma palavra aqui. Você se diz católico, apostólico, romano, mas vai em ocultismo, vai em feitiçaria, vai fazer as coisas. Feitiçaria é pecado. Feitiçaria, orgulho é pecado. Idolatria é pecado. E isso desagrada a Deus, e Deus rejeitou o rei Saul. Eu pergunto, não nos rejeitaria? Não, padre, a misericórdia de Deus resolve tudo, sim, meu filho. Mas ele rejeita para que cheguemos à conversão. Esta foi a leitura orante de hoje. Amanhã vou terminar Samuel. Segunda-feira começa outro profeta. Se você gostou, partilhe conosco 41-3221-6060. Antes de eu atender, quero dizer, contagem regressiva, gente. Eu tô numa alegria imensa, imensa. Faltam 3 dias para o início da festa de Jesus das Santas Chagas. Padre, eu quero saber a programação, que eu não quero perder nada. Você encontra no YouTube, padre... YouTube não. Você encontra no evangelizareprecisos.com.br, no meu site, padrereginaldomanzotti.com.br. Quero lembrar que fora da igreja teremos barraquinhas, etc. Curitiba, região metropolitana. Que bom que você é daqui, porque você vai poder participar de tudo. Mas de fora, venha. Quero lembrar que segunda-feira, atenção, às 11h30, missa de abertura. Às 18 horas, vou dizer alguns pontos centrais. Noite de louvor, Padre Rodrigo, Tony Alisson, na terça-feira, 11h30, eu também presido a missa. Jesus das Santas Chagas, à noite encontro com os devotos das capelinhas, presencial, se você é mensageiro, presencial, ou todo o Brasil, quarta-feira, às 11h30, São Pio de Pietrelcina, às 15 horas, eu gravo Rede Vida Evangeliza com você, com plateia, com público, à noite, show do Padre Ezequiel Dalpozo, quinta-feira, 15h30, 11h30, primeiro dia do trido, reza em horário alternativo, às 4 horas da tarde, às 5h30 da tarde, à noite, adoração, sexta-feira, 11h30, segundo dia do trido, à noite, faço um show no santuário, às 19 horas, sábado, 11h30, terceiro dia do trido, à noite, a procissão, quando você vem com velas, e gente, é um momento de cura, de graças, Deus derrama inúmeras graças nessa procissão. Quanta graça, quanto milagre, quanto prodígio, Jesus das Santas Chagas. Convido Curitiba, região metropolitana. E nós temos a encenação da Paixão de Cristo. E no domingo, missa 8, 9, 11, 18, com encerramento e coroação da imagem de Jesus das Santas Chagas. E eu coloquei ontem, eu quero pedir oração. Eu quero dizer assim, paciência, eu vou atender a Adriana. Você tem a sua intenção pessoal, e eu coloquei uma intenção, me ajudem a rezar. Em plena festa das Santas Chagas, acontecerá uma reunião muito importante, no dia 25. E eu quero clamar todos os devotos das Santas Chagas, me ajudem a rezar. Que nesta reunião, olha que a providência fez, dia 25. É para dar uma resposta sobre... Começamos as obras ou não, não depende de nós. nós apenas vamos rezar que aqueles que estiverem reunidos possam deliberar em favor da terra prometida. Muita oração, gente. Muita oração. Confesso já estar cansado de tanto rezar. Me ajudem nesta causa. Adriana, que a paz de Jesus esteja com você.
1: Sua bênção, padre.
0: Deus abençoe. Você fala de onde?
1: De Ariranha do Ivaí, Paraná.
0: Ariranha do Ivaí, Paraná. E como é que você me acompanha, Ariranha do Ivaí?
1: Pela televisão, no canal 329.
0: Certo, Parabólica Digital.
1: E pelo YouTube.
0: Pois não, diga lá, Adriana.
1: Padre, eu estou querendo oração do meu pai, que faz 10 dias que faleceu, José Giroto.
0: Meus sentimentos pela perda do seu pai.
1: Ele foi internado com pneumonia, padre, e pegou uma bactéria e acabou que fez ele perder falências dos órgãos.
0: Oh, meu Deus. Meus sentimentos.
1: Aí foi muito de repente. E eu à noite, padre, eu não estou tendo crise de ansiedade. Quando chega a noite, eu não consigo dormir. Eu dou uma cochilada, mas chega a madrugada, eu fico a madrugada inteira em oração, na rádio também, né, na televisão Evangelizar.
0: Nós estamos, com o padre. Está forte, né? Está muito forte a quaresma na televisão a partir da meia-noite, né?
1: Isso,
0: E Adriana, você é casada?
1: Padre, eu sou ajuntada, ainda não me casei. Ia me casar agora, né? Mas com a perca do meu pai.
0: Eu diria assim, bom. Meu conselho, exatamente pela perda do seu pai, case na igreja. É o contrário. Uhum. Não viva do jeito que você está vivendo, não. Não está certo, filho. Segundo, eu vou levar na missa do meio-dia o falecido José Giroto. Anotei certo?
1: Isso.
0: Tá.
1: Isso.
0: E Adriana, você tem que ficar observando. É um momento de luto, eu entendo, mas não deixa tomar conta essa crise de ansiedade. Você entendeu? O como fazer? Você precisa conversar com alguém. O que é que está causando essa crise de ansiedade, não está conseguindo dormir? Você tem ideia do que seja?
1: Padre, é porque assim, quando meu pai foi internado, foi um choque para mim, sabe?
0: Sim.
1: Porque meu pai era muito forte e era difícil ele ficar doente. Aí, toda vez quando chegava a noite, eu ficava pedindo para Deus para amanhecer logo o dia, para me ter notícia boa, que ele tava, que ele ia sair, ia ser liberado.
0: Certo.
1: Aí depois que ele ficou internado e eu ficava nessa ansiedade de querer amanhecer o dia logo pra poder ter notícia dele, então agora pra mim, quando chega a noite, parece que eu quero que amanheça o dia logo pra me ter notícias que meu pai tá bem.
0: Entendi.
1: E que ele vai voltar.
0: Entendi o que acontece. Adriana, é muito importante que você comece a trabalhar isso.
1: Uhum.
0: Primeiro, no luto, vai vir a negação, é o que você está vivendo. Aceitação. Meu pai partiu. E a vida continua. E quando começar a noite, você tem muitos elementos. Uma oração, rezar naquele momento que começar aquela ansiedade. Você disse que acompanha pela televisão. Você tem que ter alguém que te ajude. Se você permitir, a nossa equipe pode ligar para você. Por quê? Porque existe gatilhos que você está acionando, que é teu inconsciente ainda. Eu espero amanhecer para receber notícia. Você vai ter que trabalhar. A notícia não virá. Eu tenho que continuar a viver. Meu pai está junto de Deus. E você superar o anoitecer e o amanhecer, que está sendo um grande gatilho da sua ansiedade. Você aceita que liguemos para você?
1: Padre, aceitar, até aceito. Onde que eu moro aqui, eu tô até encostada na janela aqui. Faz 3 dias que eu tô ligando pro padre. Aí a hora que vai pra passar pro padre, cai a minha ligação. Aqui não pega, padre, celular direito.
0: Mas eles vão tentar, podem?
1: Podem, podem.
0: Eu vou rezar na tua intenção. Eu levo na missa do meio-dia seu nome, filha. E você vai superar. Adriana?
1: Giroto.
0: Giroto. Você vai superar esta fase. Que Deus abençoe, eu volto já.

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falava com a Adriana de Ariranha do Ivaí, Paraná. YouTube, Parabólica, canal 329, Dom Carlos José de Oliveira de Apucarana. Nossa equipe vai ligar, filha, para que você possa superar esse luto da melhor forma possível. Hoje, aniversário de Dom Edson José Oriolo dos Santos, da Diocese de Leopoldina, Minas Gerais, Dom José Negre, Diocese de Santo Amaro, São Paulo. 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Escute esse testemunho. Veio um manuscrito. Em 2014, descobri um nódulo no seio direito, diagnosticado como câncer. Comecei então a busca pela minha cura, fiz cirurgia, sessões de quimioterapia e radioterapia. Meus cabelos caíram, passei muito mal, com exceções de quimioterapia, mas sempre firme nas minhas orações e na minha fé em Deus. Nossa Senhora Aparecida, Jesus das Santas Chagas, pedindo a minha cura. Em abril de 2024, tive alta de acompanhamento. Foram 10 anos acompanhando e hoje eu posso dizer, estou curada. Ah, ela mandou até uma foto. Não, cartãozinho todo delicado. Estou curada e eu quero agradecer a Deus. Obrigado, Padre Reginaldo Manzotti, Maria Auxiliadora, Lelis André, de Conselheiro Lafayette, Minas Gerais. Gente, é por isso que eu digo, vamos pedir, e pede grande a São Pio. Vamos pedir, em plena novena, em plena semana, festa das Santas Chagas, eu coloquei uma intenção para que me ajudem a rezar.

0: Uma reunião que vai acontecer dia 25, em plena sexta-feira da festa das Santas Chagas. Não que esteja cansado de rezar. Tô pedindo para me ajudar e os braços já estão dobrando. Bora lá, gente. Tamo junto nessa luta. É uma luta, realmente é uma luta espiritual muito grande. Você não imagina. São Pio de Pietrelcina, rogai por nós.
1: Padre Pio.
0: Santo Pio. Página 7, a novena. Ó Jesus, fonte de amor e misericórdia, nós vos agradecemos por nos terdes dado São Pio de Pietrelcina como sinal vivo de vossa paixão, morte e ressurreição. A ele destes as vossas próprias chagas, que São Pio carregou com serenidade e força, comunicando ao mundo a vossa compaixão. Por isso, por intercessão de tão grande santo, São Pio de Pietrelcina, dai-nos a graça que necessitamos. Qual é?

Jesus, a exemplo de São Pio, dai-nos a graça de nos unir à vossa paixão, nos abrigar em suas santas chagas e desfrutar a sua gloriosa ressurreição. Jesus, por intercessão de São Pio, concedei-nos a graça de que necessitamos para realizar neste mundo a nossa vocação e a nossa missão. São Pio de Pietrelcina, ajudai-nos a viver como cristãos, a buscar o perdão, a curar as nossas feridas. São Pio de Pietrelcina, dai-nos mais amor e Eucaristia. São Pio de Pietrelcina, curai nossas feridas pela confissão. São Pio de Pietrelcina, fortalecei os enfermos. São Pio de Pietrelcina, animai a nossa vida de oração. São Pio de Pietrelcina, rogai por nós. O Senhor esteja convosco. Ele está no meio de nós. Abençoai, Senhor, a água, a roupa dos enfermos, as fotos de família. Abençoai, Senhor, aqueles que mais precisam. E trago aqui a Rosimeire, lá de Itabaiana. Trago a Adriana, aqui do Paraná, no luto. Trago as pessoas que estão pedindo oração, cada um na sua necessidade, por intercessão de São Pio, Nossa Senhora do Carmo, nos méritos das Santas Chagas, em nome do Pai, do Filho, do Espírito Santo. Amém. Filhos amados, se você não rezou, reze pelos conflitos da família. No YouTube, Padre Manzotti, a Quaresma de São Miguel Arcanjo. E me despeço com um clipe inabalável. Dai no Senhor uma fé inabalável. Até daqui a pouco na missa. Evangelizar é preciso.

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4: Olha, estamos de volta, 11 horas e 2 minutos, 11 e 2, aqui na sua Cambuca FM, que coisa boa, né?
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4: Sextou, como diz o outro, né? Sextou com S maiúsculo. Estamos voltando com a segunda parte do show da Cambuca, para você que estava aí com o padre Reginaldo Manzotti. Agora vai continuar com a gente, é claro, nessa manhã. Quase no finalzinho da manhã já, né, Xarope? 11 horas e 3 minutos, até o meio-dia tem uma hora ainda, né? É para amanhã ir embora. Até o meio-dia, a gente vamos ficar juntinho, é claro, com muita música boa aqui no show da Cambuca.

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Olha, 11 horas e 20 minutos, 11 e 20 aqui na Cambucá. Essa turma boa no centro da cidade, ligadinho com a gente, né? Agradece aí o carinho da audiência. Essa turminha boa lá no bar do nosso amigo Vicente, né? Lá no meu. Um abraço aí pra essa turma ligadinho com a gente. Ó, lembrando, daqui a pouquinho, a partir do meio-dia, né? Temos o guia eleitoral, horário reservado aos partidos políticos. É obrigatório, viu? É o meio-dia. E às 12h30, Jota Lima, agora as principais notícias de toda a nossa região. É claro, você acompanha aqui com a gente. Então, ó, fica aí, ó, na programação da Cambucá FM nessa manhã de sexta-feira. Sextou com S maiúsculo, né?

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3: Ah, o que é agora?

doido. Olha, tá aí, Pablo, fui fiel. Que coisa boa, né? Ó, deixa eu mandar um abraço aqui, ó. Quem tá ligado com a gente aqui na nossa programação, nosso amigo Severino. Tá ligado com a gente aqui no sítio Paulo Santo e nosso amigo Branquinho. Aqui eu mando aquele forte abraço, tá bom? Lá no sítio Gamileira. Abração aqui pra José Correia, Wash Correia. Essa turma boa. Tão lá sintonizado com a gente, né? Ó, também a Nilda Silva tá ligado com a gente. A Nilda Silva, não é isso? Lá em Santa Cruz do Capibaribe. Um abraço pra vocês. Obrigado aí pelo carinho, né? A Cambuca FM é mais música. É sem intervalo. É rapidinho o intervalo da gente. Você já sabe como é. É um minuto e meio. É dois minutinhos. Tá certo, Xaropinho? Dois minutinhos. Aqui na nossa programação. E a gente volta com os blocos aí com muita música. O show da Cambuca é assim, viu? É, a gente vive, né? A gente só para dar aquele alôzinho pra galera no centro da cidade. Ó, meu amigo Betão, lá no ponto certo. É, rapaz, amanhã, né? Amanhã, é em frente à Policlínica, nosso amigo Betão. Tem os melhores lanches pra você. Também nosso amigo Langstein, aqui no centro da cidade, na Casa do Bolo. Saindo uma fornada quentinha, um quentinho, viu, Xarope? Já estou sentindo o cheiro, né? Coisa boa. Ó, também deixa eu mandar um abraço aqui pra minha amiga Loura. Nossa amiga Adriana Santos, essa turma lá no sítio Lagoa Doce. E a nossa amiga Quitéria, né? A galera boa do sítio Lagoa Doce, obrigado pelo carinho, tá bom? É bom demais, né? Como é que se diz? É bom demais, Júnior. Pronto, tá certo, é bom demais, né? Ó, não sai daí não. Rapidinho aí um intervalo aqui, ó. Um, dois minutinhos, dois minutos e meio eu tô de volta, é rapidinho, vai.

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9: Olha, estamos de volta. Eu não falei, é rapidinho, rapidinho mesmo aqui, ó.
10: Que honra.
9: 11 da manhã, mais 34 minutos. Sextou com S maiúsculo, como diz o outro, né? Sexta-feira abençoada pra todos. É final de semana na vista aqui, ó. É. 18 de setembro. Pra você que tá de idade nova hoje, felicidade, vai comemorar. Ó, não esquece de me chamar, não, tá bom? Pra gente tomar uma Guaraná, né? É, tomar uma Guaraná, viu? Preste atenção aí, né? Luanzinho! É Luanzinho não, meu filho. É Natanzinho, não é isso? Natanzinho cantando pra gente. Com a participação do Gustavo Lima. 11h35, agora 11 da manhã, mais 35 minutos. Na terra do Caju e do Calcá.

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2: Pablo, Vitor Nance, que música linda, hein? Essa é demais.

0: Olha, 11 horas e 52 minutos. 11h52. Rapaz, vai chegando essas horas. Estamos chegando quase o meu dia. Meu filho, vamos ficando triste, né? E alegre ao mesmo tempo, porque sextou. Desejar a você um ótimo final de semana. Vamos tocar nossa última. Vamos lá, Xaropinho. Vamos deixar nossa última aí pra gente tocar na sequência, viu? Ah, é Zé Neto e Cristiano, não é isso? Deixa aí, vem Zé Neto e Cristiano aí na sequência. Prepara aí, vai.
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0: é... Olha, vem aí na sequência.
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0: Até o dia primeiro, né? Até o dia primeiro. É o guia eleitoral, horário reservado aos partidos políticos, obrigatório, né? A partir do meio-dia, tá bom? Às 12 horas em ponto tem o guia eleitoral. Logo depois do guia eleitoral tem J. Lima agora, com as principais notícias. Então, depois do guia eleitoral, temos J. Lima com as principais notícias de toda a nossa região, tá certo? Então, não desliga não, continua. Tá chegando aí nesse comecinho de tarde. Tem muita coisa boa. Logo na sequência, temos Luanzinho com o Vale Mix, né, aqui na Cambucá. Luanzinho e o Vale Mix, com a parceria aí, a Vale FM. Também temos o Sombrega com J. Lima e também o Antônio Carlos com o Luar do Sertão, né? Às 18 horas, 6 horas em ponto, né? Depois da Ave Maria. Violas na Cambucá, né? Luiz Sebastião, Zito Alves. E desejo a você um ótimo final de semana abençoado, né? Pra você que ficou ligadinho com a gente, que Papai do Céu abençoe sempre. Pra você que acompanha pelas redes sociais, obrigado também. Um ótimo final de semana, juízo na cabeça pra não fazer besteira. Sábado se divertir na paz, né? Pra aqueles que vão se divertir. Tem muita gente que se diverte em casa, né, Xaropinho? É isso? A gente se encontra na próxima segunda-feira, se o nosso bom Deus nos permitir. Um abraço a todos! Ótimo final de semana! Juízo pra não fazer besteira, né? A gente se encontra segunda-feira, a partir das 5 da manhã, despertando você. E, é claro, às 8h30 com mais um show da Cambucá. Ótimo final de semana! A gente se encontra!

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6: Sexta-feira, 18 de setembro de 2026. No programa de hoje você vai acompanhar. Incêndio é registrado em área de vegetação na Serra do Bairro Palestina, em Santa Cruz do Capibaribe. Casal é detido com pedras de crack e cocaína no distrito de São Domingos do Brejo da Madre de Deus. Ex-candidato a vereador de Garanhuns é absolvido e deixa a prisão após responder a processo por estupro. Elemento é preso acusado de extorsão e ameaça em Santa Cruz. Elemento furta moto no distrito de Pão de Açúcar, no município de Taquaritinga do Norte. Carro é furtado por dois elementos na cidade de Toritama. Homem morre após sofrer acidente com caminhão-pipa no município de Vertentes. E morre doutora Inês, juíza de direito que já trabalhou na cidade de Toritama. Já deu pra sentir. O gráfico subiu, tem muita bronca. Eu vou destrinchar tudo pra você aqui agora, no melhor programa policial de Santa Cruz e de toda a região. Não tem pra ninguém. 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Ó, daqui a pouco do

0: programa. Vamos falar com uma mulher que foi detida com um companheiro com pedras de crack e cocaína. Põe a imagem aí da matéria. Inclusive, todo entorpecente apreendido. As pedras de crack e as pedras de cocaína. Muita droga apreendida, um prejuízo enorme para o tráfico de drogas ali na Rua da Roseira, no distrito de São Domingos do Brejo da Madre de Deus. Atenção, meninos, é assim que tem que ser feito. O povo que está em casa quer ver os detalhes da ocorrência. Tem que mostrar ao povo que quer ver, que quer saber o que está acontecendo na área policial. E só o nosso programa mostra de perto a realidade dos fatos. Olha aí, parece o quê, hein, gente? Você que está acompanhando o programa. Parece rapadura, mas não é. Aí é pedra de crack. Minha gente, é a rapadura do capeta. Já, a mulher que estava na casa com o companheiro que foi conduzida para a delegacia vai falar aqui no programa. Põe no ar um trechinho, põe no ar.
1: Agora uma pergunta frontal e objetiva. Tu já tem passagem pra polícia, por tráfico de drogas, tá de boa?
2: Tô. Há 5 anos.
1: Depois que saiu da delegacia, não se envolveu mais, não?
2: Tô vindo agora porque ele trouxe essas merdas pra casa.
1: Você usa entorpecente?
2: Fumo maconha só.
1: Tu é maconheira?
2: Não, maconheira não. Quando eu tenho dinheiro, eu compro.
1: Então é lambiceda?
2: Não.
1: Então não aceda não pra fazer o cigarro de maconha?
2: Não. Já tem uma coisinha lá em casa que já faz maconha sozinha.
0: Daqui a pouco ela vai falar com a reportagem completa. E hoje é o aniversário dela. Hoje ela está de idade nova, está presa. Olha a bronca aí.
3: Aniversário.
0: 12 horas e 33 minutos. No início da tarde de ontem, foi registrado um incêndio em uma área de vegetação na serra do bairro Palestina, em Santa Cruz do Capibaribe. Nós temos várias imagens do local que aconteceu o incêndio. Você está vendo aqui no programa J Lima Agora as chamas consumindo a vegetação. Um cidadão que passou em um carro próximo ao local gravou um vídeo mostrando fogo que se espalhou rapidamente pela vegetação. Porém, com um bom trabalho da equipe da Defesa Civil, bombeiros civis e militares, o incêndio foi controlado. Olha o trabalho da equipe aí, apagando as chamas. É um trabalho que a gente tem que parabenizar, porque esse fogo normalmente ia se espalhar por outros cantos e ia consumir toda a vegetação daquela área, que é conhecida como a Serra do Exu, Serra do Bairro Palestina, aqui na Terra das Confecções. Muita fumaça, normalmente alguns animais dessa vegetação morreram queimados, e a informação é que a principal suspeita é que o incêndio foi provocado, ou seja, um incêndio criminoso. Algum vagabundo ou vagabunda que não tem o que fazer foi lá atear fogo na vegetação, dando trabalho a quem trabalha na Defesa Civil, no Corpo de Bombeiros Militar, no Corpo de Bombeiros Civil. Aí é pra se lascar, né, velho? É fazer esse povo trabalhar sem necessidade. Eles estavam lá porque é o exercício da função, porque é o papel deles fazer o combate a esse tipo de ocorrência. Mas tem gente que está provocando. E pode ter certeza, quem estiver fazendo isso, logo a polícia vai chegar na porta batendo e vai ser preso ou presa. Quem está fazendo isso vai ter que pagar na forma da lei. Mais informações aqui agora, põe no ar.
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1: É verdade. Lamentavelmente, no início da tarde desta quinta-feira, um incêndio foi registrado em uma área de vegetação ali na serra do bairro Palestina, aqui em Santa Cruz do Capibaribe. Possivelmente um incêndio criminoso. Para mais informações, vou conversar com o Jonas Paulino, que é coordenador da Defesa Civil aqui da Terra das Confecções. Jonas, inicialmente, como foi que o efetivo foi acionado para ir ao local?
4: Meio de telefone, né, e filmagem. O pessoal viram a fumaça e nos ligaram. De pronto, fizemos QRD até o local. Chegando lá, as chamas estavam bastante intensas e conseguimos combater, né? De início, estava eu, Jonas, estava o Jailson, nosso técnico de junto, e um bombeiro civil, que é voluntário da Defesa Civil. De pronto, também lá, já liguei para os bombeiros militares. Eles chegaram ao local bem rápido, né? Não foi 10 minutos, eles chegaram e juntos juntamos a força e conseguimos combater o resto das chamas.
1: que chamar a atenção é que o incêndio aconteceu em uma área de mato que fica próximo a uma trilha. Normalmente sempre tem gente passando naquele local.
4: É, sim, sim, mas no horário que nós fomos chamados, né, às 14h10, não era o horário de ninguém estar fazendo a trilha. Ali a trilha o pessoal faz pela manhã ou à tarde para a noite, né, que sobra o cruzeiro. E ali está com 2 anos que houve já alguns incêndios por ali, naquele mesmo local, né, naquela área, criminoso. A gente começamos a combater praticamente no mesmo horário e vamos terminar, o que, às 6h30, 6h40 da noite, já escuro, e debaixo, já na pista, quando a gente terminou, a gente viu 2 indivíduos por dentro do mato, tocando fogo em outros cantos, em outros locais, dentro da vegetação. Então é gente que faz esses fogos criminosos. E sabemos que se for pego, vai responder judicialmente, que é crime ambiental, não pode.
1: Pura maldade, né, Jonas?
4: Positivo, com certeza. Aí complica aí a gente, às vezes, já está cansado de outras ocorrências e tem que atender mais uma ocorrência por conta de gente irresponsável que faz isso na cidade.
1: É importante, se alguém tiver alguma informação em relação a quem ateou fogo no local, acionar o efetivo da Polícia Militar, Guarda Civil Municipal, ou então repassar para o efetivo da Defesa Civil.
4: Sim, sim. Nos passando, o indivíduo vai responder judicialmente, porque a gente vai levar ele para a delegacia, tem que ser conduzido, e lá ele vai ter que responder judicialmente.
1: No local, alguém falou, se viu alguém ateando fogo?
4: Não, na hora ninguém viu não, né? Nos passaram que não tinham visto ninguém, mas graças a Deus, o bom é que não houve vítima, né? Só queimando a vegetação, mas conseguimos combater e até agora, graças a Deus, está tudo tranquilo.
1: Vale ressaltar a importância de um vídeo que um cidadão gravou, ele estava passando em um carro, naquela avenida que dá acesso ao residencial Cruzeiro, e ele fez questão de registrar o momento e colocar nos grupos de WhatsApp.
4: Sim, sim, foi através desse cidadão que foi nos passado a situação dessas chamas nessa mata.
1: O controlado?
4: Sim, sim, graças a Deus controlado, e que não aconteça mais.
1: E fico alerta, quem vive fazendo isso, a qualquer momento a casa vai cair.
4: Sim, sim, com certeza, e vai responder judicialmente.
1: Nome do efetivo na ocorrência?
4: Estava Jonas, estava o senhor Jailson, nosso técnico adjunto, e Natan, que é um bombeiro civil voluntário.
1: Então tá aí o Jonas Paulino, coordenador de defesa civil aqui de Santa Cruz do Caparibe, falando em relação a esse incêndio na localidade conhecida como Serra do Exu, no bairro Palestina, aqui na Terra das Confecções. Com imagens do R12, Jota Lima, o comunicador da verdade.
0: Agora 12h39, meio-dia e 39 minutos. Atenção! Na manhã do último domingo 13, um elemento furtou uma moto em frente a uma casa na localidade conhecida como Serrinha, no distrito de Pão de Açúcar, no município de Taquaritinga do Norte. A moto Bros de cor preta e placa PCE-0A30 estava estacionada em frente a uma casa quando um elemento chegou a pé, aproveitou que a moto não estava travada, subiu na motocicleta e foi embora, tomando destino desconhecido. Vagabundo de marca maior. O furto foi registrado por câmeras de monitoramento e as imagens já estão com as autoridades de segurança pública, que estão em diligências para tentar identificar o ladrão que está botando boneco no distrito de Pão de Açúcar. Olha a imagem do elemento aí. A moto está no seguro e o proprietário registrou o boletim de ocorrência na delegacia de Polícia Civil, na esperança de localizar a motocicleta, que era o único meio de transporte que ele tinha. Lamentável. Esperar que alguém tenha alguma informação em relação a esse elemento. Olha a ação dele aí, ó, rápida, né? Ele chega, isso foi bem cedo da manhã. Observa a movimentação, vê que não tem ninguém na rua, aí ele vai se aproximando tranquilamente, observa a moto, vai lá, ó, no guidon, vê que tá destravada, sobe e vai embora. Lamentavelmente, um vacilo da vítima, né? Olha aí o elemento indo embora na moto do cidadão. É pra se lascar com uma coisa dessa. No dia de ontem, o ex-candidato a vereador de Garanhuns, Adeildo Alves da Silva, popularmente conhecido por Didinha de São Pedro, deixou a prisão após ser absolvido pela justiça em um processo criminal em que ele respondia por acusações de estupro. A informação foi divulgada à imprensa por um escritório de advocacia responsável pela defesa de Didinha. Ele estava preso desde o dia 9 de setembro, quando se apresentou espontaneamente na delegacia seccional de Garanhuns acompanhado de advogados. Nós divulgamos a prisão aqui no programa J. Lima Agora. Na ocasião, tinha um mandado de prisão preventiva contra ele, a ordem judicial foi cumprida e Didinha foi encaminhado ao sistema prisional, onde ficou até ser absolvido. Acredite se quiser. A prisão aconteceu após investigações relacionadas a denúncias de crimes sexuais. Segundo informações divulgadas anteriormente pela Polícia Civil, o procedimento também envolvia uma investigação por suposta coação no curso do processo. Com a decisão judicial de ontem, Didinha de São Pedro deixou o sistema prisional e, após ser colocado em liberdade, ele gravou um vídeo comentando o caso. Põe no mal, Didinha.
5: Boa tarde a todos. Primeiramente, eu quero agradecer a Deus. Foi nele que busquei força nos momentos mais difíceis. E foi na minha fé que me manteve firme durante toda essa caminhada. Quero agradecer também a minha família, a meus amigos que estavam ao meu lado, me apoiando e nunca deixaram de acreditar em mim. Deixo também o meu agradecimento especial ao escritório ST Advogados pelo brilhante trabalho realizado, pela minha dedicação, pela coragem e pela forma como conduziu a minha defesa até o fim. Hoje, com o coração tranquilo e profundamente agradecido, quero encerrar deixando a palavra de Deus que me acompanhou durante essa caminhada. Foi o Salmo 23: o Senhor é meu pastor e nada me faltará. Muito obrigado a todos que estiveram comigo. Que Deus abençoe cada um de vocês. Queridinha do povo, voltou, minha gente, com a justiça de Deus e do homem. Glória a Deus, aleluia.
0: Ainda sobre a liberdade de Didinha, a advogada Rafaele Padilha, assistente de acusação do caso, disse ter recebido a decisão com preocupação e afirmou que respeita a decisão, mas não concorda. E informou que as providências posteriores serão tomadas. Vamos acompanhar a advogada falando.
6: Informamos que acompanhamos a sentença prolatada pela segunda vara criminal aqui do município de Garanhuns, no qual absolveu o réu, que foi acusado de estupro e coação no curso do processo. Acompanhamos com muita preocupação essa decisão, principalmente em relação à vítima, à segurança dela, e informamos também que respeitamos, sim, a decisão judicial, mas respeitar não significa concordar. E o Ministério Público, que é o titular da ação, já está analisando todo o conteúdo dessa sentença para que sejam interpostos os recursos cabíveis, para que sejam reanalisados no segundo grau. E por enquanto é o que podemos informar. Um abraço a todos.
0: Ok. 12 horas e 44 minutos, meio-dia e 44. Daqui a pouco, informações de um acidente com vítima fatal na PE-90, ali entre o Junco e a cidade de Vertentes, mais precisamente na comunidade do Junco. Lamentavelmente, um cidadão que estava em um caminhão-pipa morreu, o pneu do caminhão estourou, o caminhão tombou na rodovia. Ele ficou preso às ferragens e, infelizmente, faleceu. Daqui a pouco, detalhes aqui no programa J. Lima Agora. Enquanto isso, no dia de ontem, um homem foi preso acusado de estupro de vulnerável no município de Iati. Segundo informações da polícia, Emanuel Leite Cavalcante foi preso através de um mandado de prisão expedido em 6 de setembro de 2018 e, desde então, estava foragido da justiça. Após receber informações sobre o paradeiro de Emanuel, a equipe policial realizou diligências, foi até o local indicado e, ao perceber a presença dos policiais, o acusado tentou fugir, mas foi preso. A polícia não divulgou detalhes em relação ao crime, apenas informou que o homem foi preso acusado de estupro de vulnerável. Após o cumprimento do mandado de prisão, Emanuel foi levado para a delegacia, passou por audiência de custódia e foi recolhido ao sistema prisional de Pernambuco. Alô, Pesqueira! Tem bronca lá em Pesqueira! Informações de um corpo foi encontrado em uma área indígena lá de Pesqueira. Daqui a pouco a gente vai trazer mais detalhes aqui no programa. Enquanto isso, lá em Pesqueira, na tarde de ontem, uma operação conjunta das polícias militar e civil terminou com duas pessoas presas e apreensão de drogas, armas, além de dinheiro, no bairro Pitanguinha. É cidade de Pesqueira, aqui no programa J. Lima Agora. Segundo informações da polícia, essa é a maior operação realizada este ano no município. A repórter Edna Soares, do portal Nova Mais, Tem mais informações aqui agora. Põe no ar a Edna.
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7: Ponto de droga debelado no município de Pesqueira na tarde de hoje, quinta-feira, e vamos conversar com a tenente Micaele, que traz os detalhes dessa operação. Muito boa tarde, os detalhes dessa situação pra gente, muita droga, armas, munições e dinheiro.
8: Isso, boa tarde a todos. Foi o nossa maior operação até o momento nesse ano, né? Foi uma operação conjunta, tanto do Núcleo de Inteligência da Polícia Militar, com o Núcleo de Inteligência aqui da 8ª CIPM, e com a Polícia Civil, né? Nós tivemos informação de cumprimento de 3 mandados, e aí nós fomos à busca desses 3 mandados, e na localidade acabamos encontrando 8 telefones roubados, 4 armas, uma pistola e 3 revólveres, uma quantidade significativa de entorpecente, tanto para pronto uso, como para vender também, e também encontramos uma quantidade expressiva de dinheiro, aproximadamente R$11 mil. 2 pessoas foram conduzidas para a delegacia e, graças a Deus, foi uma operação muito bem sucedida.
7: Inicialmente era o cumprimento de mandados de busca e apreensão. Chegando ao local, vocês se depararam com um flagrante, que aí as armas, as drogas, dinheiro, munições. Um alvo desse mandado de busca e apreensão conseguiu fugir do local? Vocês conseguiram visualizar este indivíduo ou ele nem estava na localidade no momento da operação?
8: Na realidade, tudo começou com 3 mandados de busca e apreensão, que foi o que foi passado pelo nosso setor de informação, pelo nosso núcleo de informação, né? E assim, as pessoas conduzidas são as pessoas que vão ser indiciadas, justamente. Vão ser as pessoas que vão ser responsabilizadas pela utilização, pela obtenção desse tipo de material. Mas assim, maiores informações em relação ao envolvido, quem foi o alvo dessa busca, somente com a Polícia Civil mesmo, para esclarecer esse tipo de situação. A gente esclarece só em relação à operação em si.
7: Parabéns à Polícia Militar, parabéns à Polícia Civil, a todos os envolvidos neste dia tão importante. Como ela já disse, foi a maior apreensão de drogas do ano de 2026 no município de Pesqueira. 2 pessoas conduzidas, 1 terceira pessoa envolvida. Esta está fugada, né? Não foi possível localizar, mas o importante é que deu um abalo na criminalidade. Muita droga, crack, cocaína, maconha, muitas armas, 3 revólveres, 1 pistola e ainda um simulacro. Ou seja, a criminalidade no lugar onde deveria estar, aqui na delegacia de Pesqueira.
0: E ainda sobre essa ação, o delegado de Pesqueira, doutor Alisson Xavier, tem mais detalhes da ocorrência e das investigações. Põe no ar.
9: Recebemos algumas informações há algum tempo, né, de que esses indivíduos ali, moradores dessa região, ali no Barão do Rio Branco, na Pitanguinha, já vinham cometendo a mercancia de drogas, né? Até o alvo onde foi cumprido os mandados de busca é por trás do Colégio Caique, né? E tínhamos também informação que esses 3, os 2 suspeitos, mais os familiares, né, comercializavam drogas ali até entre os próprios alunos do Colégio Caique. E postas essas informações, né, diligenciei com representação por mandado de busca no judiciário e no dia de hoje efetuamos esse cumprimento. Logrando êxito em arrecadar, ainda está em processo de pesagem, né, das drogas, mas estimo por baixo de droga e com os valores que foram arrecadados, valores ilícitos como dinheiro, um prejuízo estimado para quem é o dono, né, de cerca de R$50 mil.
10: Doutor, um quantitativo de drogas bem expressivo aí, drogas não só uma única droga, né? Foi maconha, crack e também cocaína, além de diversas armas de fogo.
9: Isso. Bem lembrado, além das drogas e da elevada quantia de dinheiro, arrecadamos também, foram apreendidos 4 revólveres, 3 pistolas e um revólver 38, né? Além do quantitativo que você falou da variedade de drogas, né? Muito pino vazio de cocaína, sacola de plástica para embalo da maconha, crack, cocaína e maconha.
10: E bastante munições, né, doutor?
9: Bastante munições também, foi um pacote completo, mas disse, foi um serviço completo, bem exitoso, né, operação da Polícia Civil em conjunto com a Polícia Militar daqui da cidade de Pesqueira, em parceria. Temos aí um prejuízo, né, considerável, um abalo aí para os proprietários dessas drogas, né, e querendo deixar aqui que existe que a apesar da criminalidade avançar tanto mais que a polícia, né? A gente aqui, a Polícia Civil de Pesqueira, está atento, né? Em uma hora vai acabar acontecer o que aconteceu no dia de hoje, efetuando essa exitosa operação.
10: Nessa operação, duas pessoas foram conduzidas.
9: As pessoas foram presas em flagrante delito, né? Os suspeitos que tinham mais ligação com as drogas não estavam nas residências. E ainda continuamos em diligências, né? Até possivelmente representação por outras medidas cautelares.
0: Olha a bronca aí. Na madrugada de ontem, dois elementos furtaram um carro na cidade de Toritama. Acredite se quiser. A ação criminosa foi registrada por câmeras de monitoramento. E o nosso programa mostrando a verdade dos fatos. Nos vídeos que foram publicados em grupos de WhatsApp, é possível ver dois elementos a pé passando pela rua. Depois eles se aproximaram de um veículo Gol de cor cinza e placa QQQ2B77 e foram embora com o carro, tomando destino desconhecido. O proprietário do veículo registrou um boletim de ocorrência na Delegacia de Polícia Civil, e quem tiver informações do paradeiro do carro ou dos elementos pode passar as informações para a polícia, que a identidade será mantida no mais absoluto sigilo. A polícia já está com as imagens que mostram os dois ladrões e está investigando o caso. A casa vai cair. Olha aí os elementos levando o carro. É pra se lascar, viu, velho? É a criminalidade assolando o estado de Pernambuco. Essa é a verdade. Olha aí, pode deixar na tela a imagem, viu? Para o povo que tá em casa ver como é a ação dos elementos furtando um carro de uma família de bem. Olha aí. Vão dar ré e vão embora. Vão embora, literalmente. Me coloca na tela aquelas imagens dos elementos chegando. Os elementos chegando. Me mostra as imagens dos elementos chegando. Olha aí, dois elementos de bonés, né? Um de calça, de bermuda. Olha aí, eles estão chegando. Pode deixar na sequência essa imagem aí. Eles vão chegando, conversando ali durante a madrugada. Foi por volta de 4 horas da manhã de ontem, quinta-feira. Olha a bronca aí. Eles vão lá e vão sair no carro. Tem como adiantar aquela imagem que estava no ar para ver a saída do carro? De ré, ele sai de ré ali. Aquela que estava no ar anteriormente. Exatamente, olha aí. Olha ele saindo no carro. Levando o carro de um cidadão de bem que trabalhou honestamente para pagar o carro, e os elementos levaram na maior cara de pau. Quem tiver informações em relação a esse caso, passe para a polícia. Ajude a polícia a chegar até esses dois ladrões. Intervalo, eu volto daqui a pouco falando de um tráfico de drogas desarticulado na Rua da Roseira, no distrito de São Domingos do Brejo da Madre de Deus. Muita cocaína, muito crack, toda essa droga apreendida com um casal. Daqui a pouco a mulher vai falar. Hoje é o aniversário dela. Acredite se quiser, põe no ar.
1: Agora uma pergunta frontal e objetiva. Tu já tem passagem pra polícia, por tráfico de drogas, tá de boa?
2: Tô. Há 5 anos.
1: Depois que saiu da delegacia, não se envolveu mais, não?
2: Tô vindo agora porque ele trouxe essas merda pra casa.
1: Você usa entorpecente?
2: Fumo maconha só.
1: Tu é maconheira?
2: Não, maconheira não. Quanto teu dinheiro eu compro?
1: Então é lambiceda?
2: Não.
1: Não aceda não pra fazer o cigarro de maconha?
2: Não. Já tem uma coisinha lá em casa que já faz maconha sozinha.
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7: 13h02, 13h02, é sexta-feira, muita bronca! E a gente divulgando tudo no programa de maior audiência no horário. Não tem pra ninguém. 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Na noite de ontem, um casal e dois usuários de drogas foram conduzidos para a delegacia de plantão após policiais militares do 24º BPM, com o apoio da equipe da Romute, efetivo especializado da Guarda Civil Municipal de Santa Cruz do Caparibe, apreenderem pedras de crack e cocaína na Rua da Roseira, no distrito de São Domingos do Brejo da Madre de Deus. Na tela, para quem está assistindo o programa, as imagens da droga e das pessoas envolvidas. Silmara Cibele da Silva Lima, de 25 anos, e Adilson Guilherme Silva de Lima, de 32 anos de idade, estavam em casa quando os dois usuários de drogas chegaram para comprar entorpecente e a polícia militar realizou a abordagem. Na boca do lobo, na hora da onça beber água, a polícia militar chegou, a casa caiu. O efetivo pediu o apoio do canil da Guarda Civil Municipal de Santa Cruz e através do cão farejador Beto, olha aí na tela o Beto, esse aí é o Beto, cão farejador da Guarda Civil Municipal. É uma coisinha bonita, né, o Beto? A polícia prendeu pedras de crack, cocaína, balança de precisão, dinheiro, além de uma pequena porção de maconha. Toda essa droga estava dentro de uma bolsa de criança. Olha a bronca aí. O detalhe é que Silmara, a mulher que estava ali na casa, que mora na casa que a droga foi apreendida, já tem passagem para a polícia por tráfico de drogas e está completando ano hoje. Hoje é dia dos parabéns dela. Tem os parabéns, os aplausos aí,
10: feliz
7: os aplausos.
10: Feliz aniversário.
7: Olha, feliz aniversário. Vamos aplaudir, uns aplausos aí para ela, vamos. Os aplausos aí para ela. Ó, oh, muito bem. Vamos à reportagem completa, põe no ar.
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7: Em uma ação conjunta de policiais militares do 24º BPM, efetivo da Romute e o cão farejador Beto, do canil da Guarda Civil Municipal de Santa Cruz do Capibaribe, o casal Silmara Cibele da Silva Lima, de 25 anos, e Adilson Guilherme Silva de Lima, de 32 anos de idade, além de dois usuários de drogas, foram conduzidos para a delegacia com pedras de crack, cocaína, uma pequena porção de maconha e uma balança de precisão. A ocorrência aconteceu na Rua da Roseira, no distrito de São Domingos do Brejo da Madre de Deus. Efetivo da Polícia Militar, comandado pelo Cabo Itamar, acionou o efetivo da Romute. Para mais detalhes, eu vou conversar com o GCM Jonas. Jonas, como foi que teve início essa situação?
11: Recebemos esse chamado, né, da equipe de Itamar para dar o apoio com o K9 nessa ocorrência, onde os mesmos receberam autorização para entrar numa residência, já tinha pego uma quantidade de droga com o proprietário da residência. Foi indagado ao mesmo se tinha mais droga na residência, ele negou, disse que não tinha. Autorizou a entrada da equipe, onde a equipe se deslocou até o local, nossa equipe juntamente com o cão farejador Beto. E na busca, o cão encontrou uma quantidade de entorpecente em uma bolsa de criança, onde eles estavam tentando esconder, né? Tinha muita bagunça na casa. E em uma localidade o cão conseguiu encontrar, conseguiu lograr êxito aí. E deu início à ocorrência onde foi encontrado mais drogas, uma quantia de dinheiro, balança de precisão, também um acessório de arma de fogo, de um revólver. Foi apresentado aqui na delegacia também. O proprietário assumiu toda a droga. A esposa dele nos relatou que ela fez o translado desse entorpecente até a residência, né, de onde ela pegou até a residência e recebeu uma quantia de R$200, mas o proprietário assumiu toda a droga e aqui trouxemos as quatro pessoas para apresentação aqui ao delegado.

0: Cruz. Em relação a Silmara, ela diz que já teve passagem pela polícia por tráfico de drogas. O Adilson Guilherme, tem alguma passagem pela polícia?
1: É, ela confirmou, né, ter essa passagem. O marido dela, a gente entregou aqui, estão fazendo a consulta ainda para ver se tem alguma queixa, né? Mas até o momento não foi localizado, não.
0: Ele falou a quem ele comprou essa droga?
1: Não, ele não quis dizer de quem foi, com quem foi. Ele falou que não conhece a pessoa, só marcou o local e foi, pegou a droga e pagou. E disse que não conhece.
0: Agora rodou, vai ter que comer a bronca, né?
1: Possível, possível. E é uma quantidade grande de droga, ele vai ter que se virar agora.
0: E vale ressaltar a importância da ação conjunta entre Polícia Militar e Guarda Civil Municipal, efetivo da Rumute, com apoio do Cão Beto.
1: Positivo, é uma ferramenta excepcional aqui na nossa cidade. Está mostrando o resultado, o nosso cão farejador. E essa interação é muito importante. Hoje pela manhã tivemos um acionamento também da Polícia Civil, onde foi empregado o cão também. E estamos aqui para somar. Todas as forças de segurança, precisar do apoio do cão, a gente está à disposição.
0: O nome do seu efetivo na ocorrência?
1: A minha pessoa, o Águia 09, o Águia 12 e o Águia 18.
0: Então tá aí, após conversar com o GCM Jonas, vou conversar com a Silmara. Silmara, a droga foi apreendida na sua casa?
2: Foi.
0: Essa droga é de quem?
2: Era para fazer uma entrega, que era do meu marido.
0: É do seu companheiro?
2: É, Adilson Guilherme.
0: E quem são essas pessoas de amarelo que estavam...
2: Eu trabalho mais eles, que tinha acabado de chegar de serviço, quando chegou e também chegou também na porta.
0: Estavam trabalhando em quê?
2: Na militância.
0: Militância política?
2: É.
0: Me diga uma coisa, você já tem passagem pela polícia?
2: Tenho.
0: Faz quanto tempo?
2: 5 anos.
0: 5 anos? Qual foi a bronca?
2: Tráfico.
0: Tráfico de drogas. Mas dessa vez você estava traficando?
2: Não.
0: Tenho certeza?
2: Eu sabia que tinha chegado, que na hora que ele chegou do serviço eu conversei com ele, dizendo que eu não queria isso na minha casa. Na hora que o meu menino correu pra fora, que eu fui pegar ele, a polícia já chegou. E chegou ontem, eu não tenho nada a ver com isso não.
0: A droga chegou ontem?
2: Ontem de noite.
0: Na noite da quarta-feira?
2: Foi.
0: E você, quando viu a droga, disse o quê?
2: Eu disse coisa com ele, nós dois estávamos até intrigados. Mando isso.
0: Ele, com raiva.
2: Quando chegasse do serviço, ia tirar de casa. Na hora que ele chegou do serviço, a polícia chegou também.
0: A polícia encostou. Aí a casa caiu, né?
2: É, mas caiu pra ele, porque pra mim não.
0: Você não assume a bronca?
2: Eu assumo não. Eu tenho 3 filhos pra criar, eu vou assumir a bronca de ninguém não. Quando eu rodei, ninguém assumiu a minha. Eu vou assumir mesmo. Não vou não.
0: Ô Silmara, você tava falando aqui nos bastidores que está completando idade nova nessa sexta-feira.
2: É.
0: É mesmo, é?
2: 25 anos.
0: 25 anos.
2: E esse presente muito lindo.
0: O presente é aniversário na delegacia.
2: É foda. Mas vamos embora pra casa. Oxe, vou ficar aí não.
0: E quando tu sair daqui? Se tu sair daqui da delegacia, tu vai pra onde?
2: Vou voltar pra minha casa. Terminar minha peça, costurar.
0: Trabalhar.
2: Pra minha casa.
0: É costureira, é?
2: Não tem nada a ver com nada. Sou.
0: Também surgiu uma informação aqui que possivelmente você descobriu uma traição, uma mensagem de uma mulher no telefone do seu companheiro que tá detido. É verdade?
2: Assim disse o policial, não. Eu pego o celular dele, eu não vi essas conversas, mas ele disse que tá dito, né? Vou fazer o quê?
0: Você acredita que ele tava trocando mensagem com outra pessoa?
2: Eu não confio de homem nenhum, né?
0: Você não confia em homem nenhum, é?
2: É.
0: É mesmo, é. Por quê, Maga?
2: Porque todo mundo faz isso. Isso é desesperar já.
0: Agora uma pergunta frontal e objetiva. Tu já tem passagem pela polícia, por tráfico de drogas, tá de boa?
2: Tô. Faz 5 anos.
0: Depois que saiu da delegacia, não se envolveu mais, não?
2: Tô vindo agora porque ele trouxe essas merdas pra dentro de casa.
0: Você usa entorpecente?
2: Fumo maconha só.
0: Tu é maconheira?
2: Não, maconheira não. Quanto é teu dinheiro eu compro?
0: Então é lambiceda?
2: Não.
0: Não aceda não pra fazer o cigarro de maconha?
2: Não. Já tem uma coisinha lá em casa que já faz maconha sozinha.
0: Agora, outra pergunta pra gente fechar a nossa conversa aqui. Quando terminar toda essa situação, vai continuar vivendo com o teu companheiro?
2: Ele que pega o rumo dele. Mas quero não, pra passar esse de novo. Quero ver como é que eu vou fazer a festa amanhã.
0: Então vamos quando tu sair daqui, vai fazer uma festa?
2: E ele que se vira.
0: Cantar os parabéns.
2: É.
0: Eu posso cantar os parabéns pra tu aqui agora? Na porta da delegacia. Parabéns pra você. Parabéns pra você, viu, Silmara? Muito obrigado pela conversa, viu?
2: Tá certo.
0: Posso colocar no ar a reportagem?
2: Pode.
0: Você autoriza a sua imagem e a sua voz.
2: Uhum.
0: Então, boa sorte pra você, viu?
2: Obrigada.
0: Então, tá aí. A sua ocorrência apresentada pela Polícia Militar do 24º BPM. Uma ação em conjunto com o efetivo da Rumute, equipe especializada da Guarda Civil Municipal de Santa Cruz do Capibaribe. Com imagens do R12, Jota Lima, o comunicador da verdade. Tá aí, muito bem. Ó, se possível, após o intervalo, a gente vai trazer a participação do repórter Paulo Viana, diretamente da Delegacia de Polícia Civil, falando sobre um elemento que foi preso acusado de extorsão aqui em Santa Cruz do Capibaribe. Eu volto rapidinho.

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8: 13h19, 1h19. Atenção, produção. Vai ajeitando aí o link com Paulo Viana. Em instantes, Paulo Viana, da Delegacia de Polícia Civil. Chegou a informação agora no programa de maior audiência no horário. Atenção, na manhã de hoje, um homem morreu após se envolver em um acidente com um caminhão-pipa na PE-90, no distrito do Junco, no município de Vertentes. Tá aí, PE-90, município de Vertentes. O homem, que até o momento foi identificado apenas como Geraldo de Zé Lambu, estava conduzindo um caminhão-pipa de cor vermelha, quando um dos pneus possivelmente estourou, o caminhão tombou na rodovia, ele ficou preso às ferragens, sofreu ferimentos graves e infelizmente morreu. Uma equipe do SAMU foi até o local, realizou os primeiros socorros, mas infelizmente o homem não resistiu aos ferimentos. Geraldo morava no município de Vertentes e era bastante conhecido na localidade. A gente tem poucas informações sobre este caso, mas as primeiras informações a gente divulgando já no final do programa J Lima Agora. Tá aí a situação do caminhão tombado na rodovia. Infelizmente, muitas pessoas lamentando a morte deste cidadão de bem. Que tristeza. A informação é que ele trabalhava colocando água, e essa água era de um caminhão-pipa do exército, lá naquela região. Um cidadão trabalhador que infelizmente perdeu a vida. O caso está sendo investigado pela Polícia Civil. Após levantamento cadavérico, o corpo foi encaminhado para o IML na cidade de Caruaru. Atenção, na manhã de ontem, 3 pessoas foram detidas com mais de 1 quilo de maconha durante uma operação da Polícia Civil em Paranatama. Mas não é informação para agora, né, gente? A gente vai trazer informações sobre Paulo Viana, né? Cadê o texto daquela matéria da prisão da extorsão? Vamos lá, produção, procurar o texto para a gente trazer aqui agora o texto daquela prisão de um elemento acusado de extorsão aqui em Santa Cruz do Capibaribe. Olha o tempo, 13 horas e 21 minutos. A gente trabalha com tempo. Programa J Lima Agora ao vivo. Paulo Viana está se preparando, colocando retorno, porque vai falar ao vivo comigo, diretamente da porta da delegacia. Atenção, você que está acompanhando o programa. Atenção, produção. Olha o tempo, porque aqui o tempo não para. 13 horas e 21 minutos, 1h21. Vamos trazer a informação precisa para você. A gente pediu a matéria 1. Olha só aí a bronca. Texto 1 aqui no programa. E a gente fica passando por esse constrangimento no ar, né? Mas vamos lá, minha gente. No dia de ontem, um elemento foi conduzido para a delegacia após ser acusado de extorquir e ameaçar um adolescente aqui na cidade de Santa Cruz do Capibaribe. Segundo informações da polícia, o Alisson Ellison Félix Vulgo Mascote estava extorquindo um adolescente e também fazendo ameaças de morte por causa de uma dívida da compra de uma moto. após a denúncia feita pelo adolescente e policiais civis da Delegacia de Santa Cruz do Caparibe, com apoio da Polícia Militar do 24º BPM, realizaram diligências e conseguiram localizar o acusado. O repórter Paulo Viana está ao vivo comigo da Delegacia de Polícia Civil e vai trazer mais detalhes. Paulo, alguma novidade sobre esse caso? Boa tarde.
9: Forte abraço, muito boa tarde para você, Jota Lima, para os amigos que acompanham o programa Jota Lima agora, no rádio, na internet. Com relação a essa situação, eu converso com o comissário Diego. Polícia Civil realizando esse trabalho, tirando esse devido de circulação. Ele estava em toquinho desse adolescente?
10: Justamente, Paulo. Nossa equipe recebeu informação dessa extorsão acontecendo aqui na cidade, né, em Santa Cruz do Capibaribe. Então, diante da gravidade dessa denúncia, nossa equipe fez a diligência e conseguiu lograr êxito na captura desse indivíduo, que já é investigado pela nossa equipe por vários roubos e furtos aqui na cidade. Então, a gente conseguiu achá-lo naquele loteamento Acauã e trazê-lo aqui para a delegacia para poder fazer o flagrante.
9: A informação é que o menor que ele estaria estoquindo ter sido capturado e acabou entregando o ponto de irmãs que ele tinha, essa informação que a princípio chegou para o nosso conhecimento. Procede?
10: Exatamente. A vítima ressaltou aqui o motivo pelo qual ele estava sendo extorquido, seria porque ele teria entregado para a polícia esse desmanche, né? Foi desmantelado essa casa com várias peças de motos roubadas e foi apresentada aqui na delegacia do plantão. E o imputado ameaçou a vítima por conta de estar atuando como se fosse um X9. Então, diante da gravidade, a gente empreendeu diligências e conseguiu fazer a prisão desse indivíduo. E a nossa maior preocupação foi tirar esse indivíduo de circulação por conta que ele já é investigado por vários roubos aqui na cidade, vários furtos, né? Inclusive vários vídeos que são mostrados nos blogs, quem comete é esse suspeito.
9: Comissário Diego, na escuta, Jota, fica à vontade.
8: Ô Diego, só parabenizar você pelo trabalho. Eu comentei aqui no programa que um policial civil que escuta o povo, que está próximo ao povo, dá resultado à sociedade. É isso que você está mostrando. Você é investigador da Delegacia de Polícia Civil aqui de Santa Cruz do Caparibe e está exercendo um bom trabalho. Parabenizar você. Queria saber, esse elemento já tem ficha criminal, já tem passagem para a polícia, já foi detido anteriormente, Diego?
10: Sim, Jota. Agradeço a você o seu reconhecimento. A gente não consegue atuar sozinho, também se não fosse a participação da sociedade com a nossa delegacia. Agradeço a sua cobertura, que você diariamente tem mostrado o serviço da Delegacia de Santa Cruz. E sim, esse indivíduo, a gente deu justamente essa prioridade 100% nessa diligência de ontem, justamente porque ele é investigado por vários roubos aqui na cidade, vários furtos. Inclusive, ele já foi apreendido quando era menor por uma situação de um homicídio. Então, é um indivíduo bastante perigoso, né, que estava em liberdade aqui em Santa Cruz do Capibaribe. E, graças a Deus, a prisão foi efetuada também com o apoio da Polícia Militar, com a Guarda Municipal. E a gente tem feito um serviço com prioridade para tirar esses assaltantes, né, da cidade, para poder dar uma sensação de paz para a população de Santa Cruz. Hoje ele foi encaminhado para audiência de custódia, não se sabe ainda o resultado dessa audiência, mas o juiz vai analisar se ele vai responder o processo em liberdade ou se vai ficar preso.
9: Confessa a prática do crime, da ação?
10: Não, ele exerceu aqui na delegacia o direito de ficar em silêncio, né? Eu não sei se ele falou algo específico desse crime na audiência de custódia, mas aqui na delegacia ele ficou em silêncio.
9: Obrigado, senhor, parabéns pelo trabalho.
8: Ô Paulo.
10: Agradeço o Jota Lima aí pela cobertura.
8: Ô Diego.
10: Se não fosse a cobertura de vocês, a sociedade aqui não saberia como é o serviço essencial para a segurança pública da delegacia e das forças de segurança. Agradeço a cobertura de vocês.
8: Vale ressaltar que, independente do resultado lá da audiência de custódia, eu acredito que a equipe da Delegacia de Polícia Civil vai continuar investigando esse elemento, né, Diego?
10: Ô Jota, pode repetir a pergunta?
8: Eu acredito que, independentemente do resultado da audiência de custódia hoje no fórum aqui de Santa Cruz, a sua equipe vai continuar investigando esse elemento, né?
10: Não, com certeza. Não é só um inquérito policial, mas como vários que já vinham apurando várias condutas desse indivíduo. Não só em Santa Cruz, como em Taquaritinga do Norte, ele atuando com vários assaltantes, vários receptadores de veículos roubados, e a nossa equipe vai ficar no encalço dele até que venha a condenação desse indivíduo por esses roubos, por esses furtos que ele vem praticando aqui na cidade.
8: Ok, muito obrigado pelas informações e bom trabalho para você. Esse é o final de semana para você, comissário de Polícia Civil, e ao nosso repórter Paulo Viana. Fica à vontade, viu, Paulo?
10: Obrigado. Estamos aqui para o que precisar.
9: Valeu, comissário Diego, conversando conosco, trazendo detalhes com relação a esta ocorrência, né, que se deu aqui em Santa Cruz do Caparibe. A todos um forte abraço. Bom trabalho, garoto. J. Lima, bom final de semana, viu? Até segunda, a gente volta.
8: Muito bem, Paulo, muito obrigado pela participação. Atenção para fechar o programa, é uma notícia quente, minha gente. O mata-mata aqui em Pernambuco não para. Muita bronca, a gente tem que fechar o programa, né? Por causa do tempo. Vamos a Caruaru. Olha a bronca aí lá em Caruaru. Atenção você que está acompanhando o programa. No final da manhã desta sexta-feira, um homem foi assassinado a tiros no bairro José Liberato, na cidade de Caruaru. Iranildo José da Silva, de 36 anos de idade, estava conduzindo uma moto quando foi interceptado por um elemento em outra motocicleta. O elemento mandou ele descer, gritou várias vezes, efetuou vários tiros e foi embora. A vítima tentou se safar dos tiros, mas não conseguiu. Correu para dentro de uma casa e morreu. Olha aí, minha gente, a abordagem. Coloca do começo rapidinho para quem está assistindo em casa. Olha a vítima passando na moto. A vítima vai tranquilamente, sem saber que ali era o último momento. O último momento. Iranildo. Ele vai chegando na moto quando o assassino vem em outra moto. Ali na frente. Iranildo, ele é interceptado. Coloca as mãos para cima. O elemento com uma arma em punho, capacete, camisa de mangas longas. Deixa a moto deitada no chão, efetua vários tiros. Iranildo sai correndo, ensanguentado, e morre dentro de uma residência. O caso aconteceu por volta de 11h56 da manhã desta sexta-feira, lá no bairro José Liberato, na cidade de Caruaru. Até o momento, não temos informações sobre a autoria e motivação do homicídio, nem sobre a vida pregressa do Iranildo. O fato é que ele foi assassinado, família toda desesperada com toda essa situação. Lamentável, né? Mais um homicídio registrado em Caruaru. Final de semana começa já movimentado, né? O programa acabou. Um bom fim de semana. Juiz na cabeça para não fazer besteira. Agradeço a minha equipe, a melhor equipe do jornalismo policial. Que Deus te dê em dobro tudo aquilo que você me deseja. E nunca se esqueça, feliz é aquele que tem Deus no coração. Um abraço do filho da Dona Maria José e até segunda-feira, se Deus quiser.
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12: 1h32.
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0: Family Mix 1:37. Fala aí, seus lindinhos! Uma ótima tarde de sexta-feira, final de semana! Já estamos chegando com mais uma edição do Vale Mix, o mix de tudo que você gosta de ouvir a partir de agora nos 91,7 da sua Rádio Vale, a primeira emissora de rádio da cidade!
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0: Já está.

0: Como é que você chega nessa sexta-feira? Espero que muito bem, com muito orgulho do ser humano incrível, batalhador que você é. Falou a semana inteira, né? Correu atrás dos seus sonhos, objetivos. Certeza que deve estar muito cansado, cansada, para fechar mais uma semana. Mas é isso, a vida é feita de batalhas. E espero que a maioria delas, ou pelo menos todas, você tenha conseguido vencer. Tenha realizado bastantes sonhos nessa semana, ou pelo menos ter dado passos largos em direção a eles. E espero que você esteja muito próximo, ou próxima. 94004665, tá liberado pra você mandar mensagem. Manda aí pra gente, vamos trocar aquela ideia, bater um papo bem especial nessa sexta-feira, dia 18 do mês de setembro. Chega sexta-feira, vem final de semana.
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0: 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Pra começar muito bem, tem aquele pagode. Dilcinho, refém. Esse é o Vale Mix, entretenimento que vale a pena. Uma ótima tarde, manda mensagem.

0: Esse é o Vale Mix, um mix de tudo que você gosta de ouvir. 15 pras duas.
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2: Alô, meu compadre Natanzinho. 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
0: Já iniciamos muito bem a nossa tarde aqui no Vale Mix, edição dessa sexta-feirona, final de semana. Já marcou aquele rolê aleatório pra curtir o final de semana, pra curtir a sexta-feira? Conta aí pra mim, ainda não. Vai fazer o que nesse final de semana? Um churrasco? Vai me convidar? Convida. Tô com a agenda livre e disponível. E ó, eu como pouco aí no churrasco. Inclusive, se você me convidar, você é até o churrasqueiro. Bom, por aqui também, além do Natan, com o Grandão Vaqueiro, rolou Pablo, Coração de Plástico. Teve o Dilcinho, Refém, aquele pagodezinho legal, legal, nesse programa maravilhoso que tem um oferecimento dos melhores patrocinadores. 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
0: E você quem faz a sequência, mandando mensagem para o nosso WhatsApp, manda aí que tá liberado. 94004665. Manda texto, manda voz, conta pra gente onde é que você tá nesse exato momento, ouvindo a programação da sua Rádio Vale. Vamos nessa! Abraçar essa galerinha, boa tarde!
3: Gostaria de escutar
0: Opa.
3: Um rei vaqueiro, qualquer uma, e ofereço a todos que estão na escuta. E sextou! Vamos, cuida.
0: Vamos cuidar.
3: Cada um, Luan.
0: É desse jeito, tá quente em Jerusa. Um beijo pra você, minha querida. Muito obrigado pela audiência. Boa tarde. Eu sou José do Centro. Toque a música Mentes Tão Bem com Zezé e Luciano. Valeu, José. Abraço, viu? Muito obrigado pela audiência. Todo José, o apelido dele é Zé, né? O seu é Zé também, José. Abraço, viu? Boa tarde, Luanzinho. Aqui é Ed Joyce. Toca Desejo de Menina, Diga Sim Pra Mim. Só se for agora.

0: Esse é o Vale Mix e o som de Desejo de Menina. Diga sim pra mim. Falou também por aqui Zezé e Luciano Mendes, estão bem. Essa é boa também, grande sucesso. E o Rei Vaqueiro chegou com aquela versão também. Música Sina de Ofélia. Indicação dessa galerinha especial que acompanha o programa nessa tarde maravilhosa e especial também de sexta-feira, dia 18 do mês de setembro. 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Bom, a gente segue por aqui registrando a audiência, a participação dessa galerinha no nosso WhatsApp que tá liberado para montarmos mais uma sequência, aquela sequência bem especial, hein? Luan, boa tarde, toca pra mim qualquer uma de Toque 10. É a Jailma da Palestina, beijo pra você, Jailma, muito obrigado pela sua audiência também. Boa tarde.
1: Opa. Boa tarde.
0: Boa tarde.
1: Tá bem, Márcio?
0: Tô bem, você?
1: Cuida aí, bota um ali aí, magnífico aí, minha Márcio, das
0: antigas. Beleza? Aham.
1: Cuida pra cuidar, que daqui a pouco tem espeto, Márcio. Cuida, cuida, é o Márcio. E sexto, eu
0: valeu, Márcio.
1: Cuida, passa lá mais tarde. Deus, o mês tá legal, viu?
0: Beleza, beleza. Ajeitar pra dar uma passada no espetinho do Márcio, hein? Ele manda foto aqui pra gente, ó, bem preparado, né? Com aquela higiene, todo cuidado. Onde é o espetinho mesmo, Márcio? Vou organizar pra ir lá qualquer dia, tá? Com a nossa equipe Volpe aqui, ó. Beleza? Um abraço, viu? Aqui, ó, já mandou aquele vídeo, ó. Pois é, rapaz, ó.
2: Boa tarde, ó. A gente tá no 12, viu?
0: É, cuida, rapaz. Espetinho desse, hein? Numa sexta-feira.
2: 12 meses tá aí lá, viu? Cuida, cuida.
0: É espetinho de que aí? Carne com queijo, Márcio? Ou só carne moída mesmo? Isso aí é bonito.
1: Ah, tá de Banco do Brasil, minha marca. Cuida, cuida. Ó, passa lá mais tarde.
0: Show de bola, hein? Valeu, abraço, Márcio. Obrigado pela audiência, viu, meu querido? Boas vendas aí nessa sexta-feira. O espetinho dele é bonito, hein? Por trás do Banco do Brasil. Bacana, bacana. É o mesmo ponto do onde era o Deca, ô Márcio? É, né? Ponto legal, hein? Qualquer hora dessa eu vou passar lá então. Vamos lá. Boa tarde, Luan. Bota a música 93 milhas do Silvano Salles pra galera de Cacimba de Baixo. Também pra Tropa 12. Sextou. Valeu, meu querido. Um abraço, viu? Ótima tarde pra essa galerinha. Muito obrigado pela companhia de vocês. Turma boa, ouvindo a programação nessa tarde especial de sexta-feira. Manda mensagem também. Já volto com mais uma sequência com a sua mensagem também bem especial. Vale Mix 2:05. Boa tarde.
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0: Esse é o Vale Mix, um mix de tudo que você gosta de ouvir. Uma sequência bem especial para pessoas especiais. Agora 2h15, boa tarde.
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0: que você gosta de ouvir? E o Silvano Sales, 93 milhas. Essa daí é uma versão de uma música do James Blunt. Pois é, por aqui também Toque 10, sua vez de terminar. Falou Magníficos, Carta Branca. 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
0: E a gente segue por aqui pra abraçar essa galerinha especial que interage, que manda mensagem no nosso WhatsApp. Tem voz aqui, boa tarde.
3: Boa tarde, irmãozinho. Aqui é Nathalie.
0: Oi, Nathalie, tudo bem?
3: Eu queria a música Save Me, de Hanson.
0: Ó.
3: É, oferecer pra minha amiga Mayara.
0: Certo.
3: E uma ótima tarde e um bom final de semana.
0: Pra você também, minha querida, uma ótima tarde, um ótimo final de semana. Ela foi longe com essa música aí, hein? Do Hanson. Aquela música bem romântica, né? Boa tarde.
4: Boa tarde. Luanzinho, é Maria daqui.
0: Oi, Maria, tudo bem?
4: Toca aí com Henrique Juliano, Fiel para o Infiel.
0: Tá certo? Então tá bom, beijo pra você, Maria. Muito obrigado pela sua audiência. Oi, boa tarde, Luanzinho. Meu nome é Luana, sou do Neco Aragão. Gostaria de ouvir teu maior fã do Heitor Costa. Tchau, cheiro. Cheiro pra você também, Luana. Muito obrigado pela sua audiência. A Luana é o feminino do Luan. Então vamos. Save Me com Hanson. 2:20.

0: Heitor Costa com a Tícia Rebeca, né? Essa música é legal, hein? Muito legal mesmo. Essa galera hoje tá com gosto musical assim, ó, bem legal. Tô gostando, curtindo. E você que ainda não mandou, manda aí mensagem pra gente, tá? Manda texto, voz, nessa tarde especial no 94004665. Por aqui também rolou, além do Heitor Costa com Tícia Rebeca, Teu Maior Fã, teve Henrique e Juliano, Fiel pra Um Infiel. Teve o Hanson com a música Save Me. Essa música é muito boa também. Lançada lá no início dos anos 2000, mais precisamente em 2000 mesmo. E essa música da banda norte-americana Hanson marcou, acho que, a transição do trio de um fenômeno infanto-juvenil, aliás, para uma sonoridade assim mais pop rock, né? Uma parada mais madura. E inclusive foi um estrondo exclusivo e gigante no Brasil naquele mesmo ano 2000. Essa música é boa, hein? Das antigas. Lembro eu pequeno ouvindo ela nas playlists do meu irmão. Pois é, eu tenho um irmão que ele é bem mais velho que eu, né? Ele tem o dobro, acho que é o dobro, não, o dobro não, ele tem uns 10 anos na frente. Aí ele sempre teve um gosto assim também, né? Bem apurado. E eu acabei que herdando o gosto musical dele pra gostar de rock. Eu sou um pouquinho eclético nas minhas, né? Hoje eu tô ficando um velho, porque nas minhas playlists, agora eu tô botando Leandro e Leonardo pra ouvir. Pois é, mas as minhas preferidas são internacionais e eu herdei isso um pouco dele também. Muito bom, muito bom. E a nossa querida ouvinte, cadê? A Nathalie, né? Ela tem um gostinho bem apurado também, sempre pedindo aquela música internacional. E claro, a gente curtindo aqui na nossa super sequência. Vamos nessa, falando nisso, abraçando essa turminha especial que manda mensagem pra gente, ó. Boa tarde, Luanzinho. Toca aí pra gente ouvir Naomi's Independent, pra oferecer pra todos que estão ouvindo. Valeu, uma ótima tarde pra você, o Jantson, que mandou essa mensagem. Valeu, Jantson. Boa tarde pra Daniele do bairro Santa Teresa, que pediu música com Gatinha Manhosa. Um beijo pra você, Dani. Muito obrigado pela audiência também. Boa tarde pra o Wagner do bairro Santo Agostinho, pediu uma música com Leandro Pinga Fogo. É aquele rapaz que tem uma voz assim, que canta sofrência, né? Ele tem uma voz bem parecida com o Pablo do Arrocha. Pois é, vi uma vez um vídeo dele cantando, ele canta demais, cara. Grande sucesso, Leandro Pinga Fogo, a gente vai ouvir. Abraço pra você, viu, Wagner? Obrigado pela audiência. A Luciana Gomes tá lá em São Domingos, pediu Bruno e Marrone. Beijo pra você também, minha querida. Muito obrigado pela sua audiência. 94004665. Manda mensagem pra gente também. Pede aquela música bem legal pra gente curtir juntos nessa tarde maravilhosa de sexta-feira, final de semana. Aguenta por aí que já tô de volta com mais uma sequência com a sua mensagem também nessa tarde incrível. Vale Mix agora, 2h35.
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7: E estamos de volta. Vamos seguindo com mais uma sequência. Indicação dessa galerinha muito especial. E você pode indicar também no 94004665. Daqui a pouquinho a gente vai bater um papo no nosso WhatsApp. Pede uma música legal que você acha que combina com essa sexta-feira. Vamos!
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0: pancada. Bruno e Marrone, Vida Vazia. Ainda nessa sequência rolou também Leandro Piga, Fogo, Quem é o Louco Entre Nós, Gatinha Manhosa, Isso é Imortal e Miss Independent com Neyo. Uma sequência com indicação dessa galera especial. É o seguinte, tem um intervalo agora, mas antes disso, a gente vai registrar essa turminha. Boa tarde, Luanzinho, aqui é Tinha. Toque uma com o seu desejo. Ofereço pra você e todos os ouvintes. Abraço, meu querido. Abraço pra você também. Uma ótima tarde. A Gorete tá lá em São Domingos também. Pediu música com Marília Mendonça, qualquer uma. Oferecendo pra todos os ouvintes. Um beijo pra você. Quem mais mandou mensagem pra gente nessa tarde especial? Foi Zé Maria do bairro São Miguel. Toca aí, Jesse J com Who You Are. Valeu, Zé Maria. Abraço, viu? Muito obrigado pela audiência. O Kleber pediu música com Tribo da Periferia. Beleza. Valeu, meu querido. Abraço também. Muito obrigado pela audiência. Já volto com mais uma sequência nessa tarde especial de sexta-feira. Segura por aí. Já, já tô de volta. Vale Mix 2h53.
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0: Já estamos de volta.
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0: Esse é o Vale Mix, o mix de tudo que você gosta de ouvir, curtir e você indicando. E claro, a gente tocando aqui pra você. Tribo da Periferia e a participação de Hungria. Insônia.
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0: E não parou por aí, teve também Jesse J com Who You Are. Essa aí é boa demais. Marília Mendonça, Como Faz Com Ela. Rolou também Seu Desejo.

0: gente segue pra abraçar essa turma. Boa, boa tarde.
1: Boa tarde, Luan.
0: Boa.
1: O Evandro, cara fino.
0: Fala aí, Evandro.
1: Palestina. Gosta de oferecer as músicas só a quem se classificou pra Libertadores. Quem não se classificou vai ter que ficar de castigo.
0: Oh.
1: E sexta-feira é massa, né? Eu nem sei se tem um prêmio aí, mas se tem.
0: Muito bem. Valeu, um abraço, viu? Obrigado pela audiência. Aí é só pra quem se classificou, é? Tá certo. Com muita gente de fora, né?
2: Boa tarde, Luanzinho. Cuida pra cuidar, cuida que é meu dia. Hoje eu gostaria de agradecer todas as luzes do programa pra minha esposa Valquíria, essa galera massa do Sermaninho e o grupo de corrida RS Sport Pão de Açúcar. Ao meu primo Zé Calado, lá da Palestina, e também nosso amigo Foguinho, tudo que foi. Cuida pra cuidar, meu amigo. Excelente tarde pra tu. Uma tarde abençoada por Deus.
0: Valeu, meu querido. Uma tarde abençoada pra você também, viu? Boa tarde, Luanzinho. Me chamo Matheus. Gostaria de ouvir uma música com roupa nova, os corações não são iguais. Essa é boa. Ótima tarde pra você, obrigado pela audiência. A Jaqueline também tá acompanhando a gente. Ótima tarde, beijo pra você. Oziel também, turminha lá de Pão de Açúcar, né? A Nicole tá lá no bairro Malaquias Cardoso. Um beijo também, Nicole. Muito obrigado pela sua audiência. Toda essa turma especial ouvindo o Vale Mix nessa tarde de sexta-feira. Então vamos, tem mais uma sequência por aqui, a última sequência dessa tarde de sexta-feira.
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É isso mesmo, já estamos chegando na reta final do programa de hoje, como o tempo voa. Finalzinho do programa Tarcísio do Acordeon. Proteção de tela, rolou também a Kelly Clarkson, Because of You. Luca com Porta Aberta e Roupa Nova, Os Corações Não São Iguais. Uma sequência nostálgica boa, né? Pois é. Bom, a gente finaliza a programação já agradecendo cada um dos nossos queridos ouvintes pela honrosa audiência, pela companhia em um dia tão especial como essa sexta-feira, e agradecendo também a sua companhia durante mais uma semana, né? Muito obrigado. A gente agradece muito mesmo pela sua honrosa companhia em mais uma semana. Um bom final de semana pra você. Tudo de bom, tá? Papai do céu abençoe sempre a sua vida. Muita paz, muita saúde, muitas bênçãos, muito sossego pra você nesse final de semana também. E se o Criador nos permitir, na próxima semana estamos de volta através da frequência do rádio para fazer uma companhia especial em mais uma semana um ao outro. Beijo! Para fechar, tem o Detonautas, o retorno de Saturno. Vem aí o programa Sombrega.

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3: Oi, gente, em Santa Cruz do Capibaribe, 15 horas e 30 minutos, 3 da tarde e 30 minutos, na capital da Sulanca.
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Boa tarde, meus amores, boa tarde, minhas paixões, boa tarde pra você, amigo ouvinte da Rádio Vale FM em 91,7. A partir de agora, entra no ar mais uma edição do programa Sombrega. Edição de sexta-feira. Sextou com S de saudade. Sexta-feira, 18 de setembro de 2026. Hoje é seu dia. Para quem está de idade nova, meus parabéns, felicidades, paz, saúde e muitos anos de vida. O programa é dedicado especialmente a todas as pessoas que estão aniversariando. Com fé, confiança, amor e esperança, até às 16h30, 16h30 da tarde, você tem Jota Lima, o seu amigo do rádio, sempre com você, tocando o melhor da música brega e o melhor da música romântica popular. E você pode interagir comigo através do WhatsApp, fique à vontade, aumente o volume do seu rádio, porque está só apenas começando o melhor programa de brega do horário. Não tem pra ninguém. Fim de semana batendo na porta e a gente tocando muita música boa. Quem começa o programa de hoje é Milton Lelo. Não vamos mais brigar.

0: Você ouviu Hamilton Lelo, não vamos mais brigar. É só o começo do meu, do seu, do nosso programa.
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0: Não se perca no tempo, 15 horas e 39 minutos, 3 da tarde e 39 minutos em Santa Cruz, a cidade das mulheres mais bonitas do meu Brasil.
4: Brasil!
0: Alô, mulherada! Excelente tarde para você, dona de casa, costureira, secretária do lar, doméstica, diarista, minhas amigas e colegas de trabalho que estão ouvindo a 91.7. Alô, você, chefe de família, trabalhador e costureiro, ouvindo a Rádio Vale, a primeira emissora de rádio de Santa Cruz e a primeira a gente nunca esquece. Há 40 anos comunicando para todos e todas. Lembrando que o programa também é retransmitido pela Rádio Cambucá FM 104.9 de Santa Maria do Cambucá. Aumente o volume do seu rádio, porque aqui o som é brega, só toca música boa. 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Não se perca no tempo, 15 horas e 43 minutos, 3 da tarde e 43 minutos. Roberto Miller.

Eita prega bom! Só aqui na Rádio Vale FM, Roberto Miller, entre espumas, naquele clima de fim de semana. 15 horas e 46 minutos, 3:46, eu volto.

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1: O tempo não para, 15 horas e 52 minutos, 3 da tarde e 52 minutos, é hora de ser feliz. De volta, gente amiga, excelente tarde de sexta-feira para você, trabalhador, trabalhadora, jovem, adolescente, criança. Você, chefe de família, secretária do lar, nas casas de família, nas ruas da cidade, aonde você estiver, é uma honra ter você comigo. Tá lanchando, bom apetite, trabalhando, bom trabalho, descansando, bom descanso, tá tomando uma, beba com moderação e juízo na cabeça para não fazer besteira. Alô, você do volante, nas ruas da cidade, nas estradas da vida, indo, voltando, saindo ou chegando, muito obrigado pela carona e prudência no trânsito sempre. Alô, você professor, professora, aluno, aluna, estude, porque o estudo é fundamental para a formação de um grande homem e de uma grande mulher. Eu convido toda a nação bregueira para viajar comigo no mundo da imaginação. Quem canta é Zezo.
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cantando a música Agora Eu Sei, aqui no programa Sombrega, até às 16h30, 16h30 da tarde, tocando o que o povão gosta de ouvir. 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Não se perca no tempo, 15 horas e 58 minutos, 3 da tarde e 58 minutos. Hoje é dia de dar uma saidinha, claro. Quem conta essa história é Carlos Alexandre, depois das 10.

0: boa sintonia, uma boa companhia no melhor programa Sombrega. Carlos Alexandre, depois das 10. É sexta-feira, o fim de semana chegou. Boa tarde, nação bregueira. Boa tarde, Nordeste brasileiro.
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0: Em Santa Cruz do Capibaribe, 16:04, 4:04, na terra das confecções.
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De volta com a segunda e última parte do programa Sombrega, nessa tarde boa de sexta-feira, sextou com S de saudade, 18 de setembro de 2026. Hoje é dia dos 3 M's: mel, mulher e motel.

tarde para você, secretária do lar, costureira, dona de casa, doméstica, diarista, minhas amigas e colegas de trabalho que estão ouvindo a Rádio Vale FM. Alô, você, chefe de família, trabalhador, costureiro, tirador de ponta de linha, para quem trabalha na arrumação, no serviço geral, nos fabricos, nas facções de roupas, representações, galpões, para você, comerciante e comerciário, nos estabelecimentos comerciais, para você que está me acompanhando na construção civil, você que é pedreiro, servente de pedreiro, peão de obra, você que trabalha como eletricista, é pintor, coloca gesso, coloca cerâmica. Ótima tarde para você, mecânico de veículo, nas oficinas. Para você da borracharia, do lava-jato, da estética. Alô, você, frentista nos postos de combustíveis. Para você que tá no volante, nas ruas da cidade, nas estradas da vida. Você que é taxista, motorista de aplicativo, caminhoneiro, carreteiro, toyoteiro, motorista de transporte escolar, transporte alternativo, indo, voltando, saindo ou chegando, muito obrigado pela carona e prudência no trânsito sempre. Ótima tarde para você que tá me acompanhando aí no restaurante, na lanchonete, na churrascaria, na praça de alimentação. Você que é garçom, garçonete, cozinheiro, cozinheira, para quem tá no bar, tomando uma, beba com moderação e juízo na cabeça para não fazer besteira. Ótima tarde para você, estampador, nas estamparias, para você, cortador de pano, infestador, cortador de viés. Alô, você, servidor público, nos departamentos públicos do município, do governo do estado ou do governo federal. Para quem tá ouvindo o programa nas ruas da cidade, na zona urbana, para você dos sítios, das chácaras, fazendas, na zona rural. Excelente sexta-feira para quem tá acompanhando o programa de boa, de bem com a vida em casa, para quem tá trabalhando na labuta. Vamos que vamos, é sexta-feira, vamos alegrar porque a vida está passando e não espera por ninguém. Quem canta é Dital. O Ditão, Preciso Te Encontrar, de 1989.

0: contra.
1: Eita, isso é bom demais. Olha, pra quem gosta de música brega e escuta o programa de Jota Lima na Rádio Vale, é cada música diferente, música bonita, né? E fala de amor. A gente vive num mundo que só tem tragédias, violência, intolerância, né? Politicagem. A gente tem que falar de amor, falar da coisa boa da vida, que é amar e ser amado. É ou não é? É bom demais. 4 da tarde, 15 minutos, 4:15. 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
0: Não se perca no tempo, 16 horas e 26 minutos, 4 da tarde e 26 minutos em Santa Cruz do Capibaribe. Ótima tarde para quem tá voltando do Moda Center. Para você, comerciante, comerciário, confeccionista, vendedor, comprador, carroceiro, para quem trabalhou na Feira da Sulanca, no Moda Center, no calçadão Miguel Arraes de Alencar. Um bom descanso, excelente fim de semana, tudo de bom. 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Para fechar o programa, Fernando Luiz e Gino Liver, Por Causa de Você.

0: E é com essa que eu fecho o programa desta sexta-feira. Fernando Luiz e Gino Liver, Por Causa de Você. Música boa. Muito obrigado pela audiência de cada amigo e de cada amiga. Nosso programa está chegando ao final. Na sequência, o programa Luar do Sertão com Antônio Carlos, o melhor do forró das antigas e o melhor do sertanejo. Para quem eu fiquei devendo músicas, mil desculpas. Para quem eu fiquei devendo alô, mil perdões. Tudo na vida passa e o nosso programa já passou.
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0: 4:32.
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0: Oi, tudo bem?
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5: Essa é a mais bela canção que conta a história da vida de um vaqueiro nordestino. E o forró Mastruz com Leite.

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boa noite, Santa Maria do Cambucá e toda uma região. Boa noite, Brasil! Estamos aqui com mais uma edição do programa Violas na Cambucá 104,9. Ali do outro lado, na mesa de controle, nosso amigo Cláudio Silva. E você lá do outro lado, muito obrigado pela audiência.

estamos por aqui. É, agradecer a Deus por mais uma edição do programa Violas na Cambucá. E vamos por aqui até as 6h40, tentando levar o melhor da cantoria. Vamos cantar, poeta!

programa Violas na Cambucá. A gente abraça todos vocês que estão do outro lado nos dando esta audiência. Muito obrigado aí por nos assistir, por nos ver e por nos escutar. O programa Violas na Cambucá é aqui que eu venho por conta da contribuição de Dona Maria Sebastião, Dona Maria Alves, Edilene Avon Natura e Anilda Silva, lá em Santa Cruz do Capibaribe. 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Na organização dos nossos amigos Beto e Liliane. E também Antônio Poeta, cordelista, aqui de Santa Maria.

0: padre Deda, apologista, e também o apologista Zé de Neco, lá no sítio Baixinho. E também um apologista e nosso amigo também, Zé Amaro, lá em Recife. Giliar de caminhoneiro, rodando o Brasil inteiro, também contribui para com o programa. Apologista Inácio Timóteo, lá no sítio Baixio de Santa Maria. E Erasmo do Azevém de Frei Miguelinho. Dizer aqui que eu tenho o patrocínio do grande prefeito, refiro-me ao nosso amigo Lindonaldo França, prefeito de Frei Miguelinho, e fazendo pelaquela cidade o que antes ninguém fez, o nosso amigo Lindonaldo da Farinha. E manda um alô aqui para o meu amigo, acho que é lá em Serra de Cachoeira, na fazenda do Dr. Solon, o nosso amigo Geraldinho Pereira, filho do finado Geraldo, aonde cantei com Rui Pessoa muitas vezes, lá na Pororoca. E abraçar todo esse povão por aí afora que gosta de cantoria, Luiz Sebastião, e dizendo que no dia 26, você não pode perder aqui em Santa Maria do Cambucá, mais um encontro, o sexto encontro de aboiadores aqui no Arraial, a partir das 2 horas da tarde, no caso da manhã, 8, né? Isso, dia 26, na promoção de Murilo e Simone Lima e o nosso prefeito Robevan. Por conta desse pessoal, nós vamos instalar eu e tantos outros aboiadores, Luiz Sebastião.
1: Beleza, poeta, falar aqui nos patrocinadores e vamos por aqui com mais uma edição do programa Violas na Cambucá. 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Também o nosso amigo Seu Antônio Poeta, é patrocinador do programa. Um abraço aí para Seu Antônio Poeta, cordelista e escritor. Para Dona Eliana, a esposa de Seu Antônio. E o amigo Doutor Alexandre também, sempre que tem um tempinho, o poeta está na escuta do nosso programa. Um abraço aí para Doutor Alexandre, filho de Seu Antônio Poeta. 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Também o nosso amigo Beto de Seu Ninho é patrocinador do programa. Um abraço aí para Beto de Seu Ninho e toda a família. Um abraço, Beto. Meu primo José Amaro, lá no Recife, também é patrocinador do programa. Um abraço aí para José Amaro, lá na capital pernambucana, a esposa de Zé e os filhos e todos aí da família do nosso amigo José Amaro. Também Dona Maria Alves patrocina o programa. Um abraço aí para Dona Maria Alves. Nosso amigo Josias aí na vila. Também o nosso amigo Zé de Neco, lá no sítio Baixinho também, patrocina o nosso programa. E o Padre Deda, um abraço para o Padre Deda, que é patrocinador do programa Violas na Cambucá. Abraçar o nosso amigo Louso aí na Mansão Lima. Também o amigo Moa aí no pezinho da ladeira aqui na rua Madrinha Sinhá, diz que é ouvinte do nosso programa. Também o amigo Marlon aí na Juliana Poeta, também é ouvinte do nosso programa. João de Altino, seu Dedé. Pessoal aí que gosta de cantoria, a gente abraça em geral. Nosso amigo Inácio Timóteo, Vavá da Viola. Nosso amigo Raminho do Galeto, lá no sítio Baixio. E a gente vai lembrando e falando do pessoal que gosta de cantoria e que apoia o nosso programa. Beleza, poeta? Vamos por aqui. Abraçar minha mãe Dona Maria também, que está de rádio ligada ouvindo o programa. A minha esposa também aí através do Facebook nos assistindo. E fica à vontade, poeta. E amanhã, poeta, estarei cantando lá no sítio Baixio. Cantoria amanhã a partir das 8 horas da noite. Cantoria lá no Bar do Campo, Bar de Zé Nivaldo. é com os poetas Luiz Sebastião, Washington Correia e José Correia, viu? É amanhã, no bar de Zé Nivaldo, bar do Campo, no Sítio Bastil. Você é nosso convidado. No decorrer do programa a gente avisa novamente. Vamos por aqui, poeta. Fica à vontade. Abraçar Manuel Sebastião e Maria do Rosário, invertendo, poeta.
0: Isso aí, e agradecer pela cantoria que nós fizemos lá em Bibaixinho, no Chalezinho Bárbara, em Serra de Onça, de Frei Miguelinho. Muito obrigado, Bibaixinho, pela atenção, pela janta, por tudo. É, sempre fomos bem recebidos ali, bem acolhidos, recepcionados. Muito obrigado aí e um abraço a todos que foram, os advogados que estavam lá conosco. Todos vocês, muito obrigado. O Wilson do Bar da Boacha também foi para lá. E a gente agradece por todos que foram e contribuíram para que fizéssemos a cantoria.
1: Padre Dreda foi com a gente, não foi, poeta?
0: Isso.
1: Vamos cantar um moto do amigo Chico, poeta, aí dos Sete Ranchos. Deixa eu ver se eu lembro aqui. 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

0: 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É o programa Violas na Cambucá, que acontece aqui todas as sextas-feiras, a partir das 18h, 18h05 ou 18h10, nós estamos por aqui, fazendo o programa Violas na Cambucá, 104,9, todas as sextas-feiras. A gente agradece pela audiência de todos. Dizer que eu venho aqui pela contribuição, pelo apoio cultural de Dona Maria Sebastião e também Dona Maria Alves, Edilene Avon Natura e Anilda Silva, lá em Santa Cruz do Capibaribe. Pastelaria Ponto Certo, de Santa Maria para toda a região, na organização dos nossos amigos Beto e Liliane. E também tem o apoio cultural de Antônio Poeta, cordelista aqui de Santa Maria. Padre Deda, que foi conosco para a cantoria e achou, foi bom. Temos o apoio de Padre Deda e Zé Dineco, lá no sítio Baixio de Santa Maria. E também o apologista e amigo Zé Amaro, lá em Recife. A gente abraça todos vocês. Giliardi Caminhoneiro, rodando o Brasil inteiro. E também o apologista Inácio Timóteo. Inácio Timóteo, lá no sítio Baixio. E o nosso amigo promovente também de cantoria, Erasmo do Azevém. 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
1: Beleza, poeta? 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Também seu Antônio Poeta é patrocinador do programa. Um abraço aí para seu Antônio Poeta. Toda a família aí de seu Antônio Poeta, cordelista e escritor. 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Também nossa amiga Dona Maria Alves patrocina o nosso programa, José Amaro lá no Recife, um abraço para Zé Amaro e toda a família. 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Também Padre Deda patrocina o programa. Um abraço aí para todos vocês. E vamos por aqui. Dizer, poeta, que amanhã estarei lá no Sítio Baixio, cantando com os poetas Washington Correia e José Correia, no bar de Zé Nivaldo, Bar do Campo. A partir das 8 horas, tem cantoria, se Deus quiser, e você é nosso convidado, beleza? Um abraço aí a cantadosada de mundo afora, que estão nos assistindo.
0: Cantar aqui a canção poeta, escreveu Antônio Hélio, Eu Não Sou de Ferro, oferecer a todos.

0: Beleza, poeta. É, o título da canção é O Não Sou de Ferro, de Antônio Hélio, né, poeta? Essa canção lá no Ceará, né?
1: Antônio Hélio.
0: Beleza. Poeta, eu vou cantar a canção aqui. É Casa Amarela, do poeta Antônio Jocélio. E vamos por aqui, abraçando o poeta Zezinho Sebastião. É, poeta Bilberto, aí do sítio Caiaí, Bilberto e família. Poeta Miguel Pereira, Antônio Caetano, poeta João Bernardo, Adalberto, Edmilson Pessoa, Zé Pinheiro, Isso é, Pedro do Sertão, Isso é, e a cantada ousada aí de mudar fora.

0: Beleza, poeta. E por aqui finalizamos mais uma edição do programa Violas na Cambucá. Mas nosso amigo Claudinho Silva vai mandar um alô para o pessoal que estão aí do outro lado, que a gente não estamos vendo, mas Claudinho está de olho ali para abraçar todo mundo que estão por ali através do Facebook.
1: É, tchau, tchau e até sexta-feira, se Deus quiser.
2: É isso aí. Boa noite, Zito Alves. Boa noite, Luiz Sebastião. A nossa turma boa que está em casa curtindo a nossa programação. É isso, Violas na Cambucá. Abraçando aqui o poeta Walsh Correia, também o poeta Miguel Pereira, né, e toda a família. Abraçando a Nilda Silva, Dito Barbosa, abraçando também Erasmo Ferreira, a Flávio Gustavo, Rubinaldo Nascimento, Severina Santana, Severino Soares, poeta, né, e também a Maria do Rosário, Lourdes Santos, João Cardoso, poeta João Cardoso, Ricardo Santos, Edilene Maria, Bola do Bar, Mega Estilos, Aloysio Barba, Severino Silva, Liliane Silva, José Amaro, a Maria Josefa, Adalberto Francisco, Edmilson Pessoa, Geraldo Vieira, José Ronaldo, o poeta Zezinho Barbosa e também a Severina Silva. Essa turma boa ligada no programa, Luiz, também abraçando aqui. O poeta que acabou de entrar aqui, Zé Pinheiro, lá de Sumé, na Paraíba.
0: Pronto, poeta Zé Pinheiro, poeta Erasmo Ferreira, Severino Soares, a cantadora Osada de Mundo Afora, nosso amigo Dito e Maria Inho Pau Santo, Manuel Sebastião e Maria do Rosário, a minha esposa ainda está aí conectada pelo Facebook. Enfim, um abraço a todos e prometemos voltar na próxima sexta-feira, se Deus quiser. Tchau, tchau, pessoal, e até lá.

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1: Boa noite, Fortaleza!

0: Eita, mano.
1: É, tô, não tô. Muito bom.
0: Eles são bons demais. É uma banda boa, meu filho. Não tem como não.
1: Ó, banda diferente.
0: Manda um abraço, obrigado, viu? Um beijo pra vocês.
1: Obrigado, obrigado.
0: Amo vocês, tá?
1: Obrigado.
0: Tamo junto,
1: aplausos pro nosso artista.
0: Obrigado, Fortaleza. Deus abençoe vocês.

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0: Chiquinho se diz inigualável.
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